0: 7h59.
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6: Está começando.

chegamos com o Popstar no ar, sua dose diária de tudo que bomba no mundo das celebridades. Eu sou Andressa Pires e tô super animada pra gente começar com as últimas quentes, porque aqui não tem tempo ruim pra fofoca boa, né? E pra abrir, já temos uma notícia que tá dando o que falar. A nossa musa Sabrina Sato, que sempre arrasa, fez uma revelação bem sincera. Ela relembrou os tempos de trabalho no programa Pânico e soltou essa: "Eu era muito sem noção." Pra quem não lembra, a Sabrina fez parte do elenco da atração por um tempão, desde 2003 até dezembro de 2013, e marcou época demais. Imagina só as histórias que ela tem pra contar, né? A gente adora essa sinceridade. Daqui a pouquinho, a gente volta com mais babados e tudo que você precisa saber do universo dos famosos. Fica ligado que volta já!

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1: Voltamos por aqui com a programação sertaneja que você adora conferir, permanecendo encantadora e bem firme. Segura aí. Deixa o coração guiar agora, tá, gente? Enquanto isso, a viola toca sua melodia. Aqui no Paixão Sertaneja só toca o que você exatamente gosta de ouvir. Como deve ser.
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0: Existem finais felizes e finais necessários, né, gente?
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0: Essa música aqui tem aquele toque especial que nos faz querer escutá-la toda vez, mais uma vez. Se você por acaso está aí pensando em alguém muito especial, não perca a chance de fazer uma dedicação agora. Aqui é o Paixão Sertaneja, trazendo o melhor da música sertaneja para aquecer o coração.
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0: passada a seguinte pequena interrupção aqui na nossa viagem musical pelo universo sertanejo. Já já a gente volta. Apenas uma pequena pausa para respirar um pouquinho, tá, gente? Afinal, o coração também precisa se aprontar para o que está por vir. Segura aí, minha gente. Já já eu tô de volta com o Paixão Sertaneja, trazendo mais e mais músicas para aquecer a alma.
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2: 8:17.

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1: Oi, gente! Andressa Pires na área e o Popstar tá de volta com a fofoca mais quente pra você. Se liga que o babado de agora é quentíssimo. A nossa querida Gabriela Loran tá vindo com tudo pra sua primeira grande vilã na Globo. É isso mesmo. Em Lá na Minha Terra, a próxima novela das seis, ela vai mudar completamente de perfil. Adeus, mocinha! Ela chega pra movimentar o núcleo do cabaré e promete causar, viu? Tô super curiosa pra ver essa atuação dela. Mas calma, não vai embora não. O Popstar volta já já com mais um monte de notícia do mundo das celebridades. Fica ligado!

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1: Olha só quem voltou. Sim, sim, sim, senhoras e senhores. O sertanejão de qualidade tá de volta por aqui. Com a viola vibrando e o nosso coração com expectativa por mais emoção, o Paixão Sertaneja segue por aqui. No Paixão Sertaneja, a jornada prossegue com canções incríveis que envolvem a alma.

0: trem bom de ouvir, né? Essa daqui é pra gravar na memória, tenho certeza. Essa canção aqui fez você recordar daquele momento particular ou daquela pessoa especial? Conta pra mim. Sai daí não, tá? A boa música sertaneja não para. E vem mais por aí.
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0: 8h32.
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1: E aí, galera Popstar! Andressa Pires de volta, no ar, com a sua dose diária de pura fofoca das celebridades. Porque vocês pediram e a gente atende. E já que o assunto é babado forte, vamos direto pro que interessa, né? Preparem-se! A cantora Ariana Grande agitou as redes sociais e os palcos com uma mudança que ninguém esperava. Durante a turnê atual, ela alterou um verso da icônica música Thank You Next. E o que isso significa? Significa que a diva confirmou, gente, a reconciliação com o dançarino e fotógrafo 10 anos depois do primeiro namoro. É o amor dando voltas e voltas no mundo das estrelas. Quem diria, hein? Não saia daí, porque o Popstar volta já com muito mais.

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1: E cá estamos nós de novo, seguindo firme e forte nessa jornada sertaneja que sempre traz as melhores músicas para você. Caso você esteja aqui, então sabe que o mais surpreendente ainda tá para acontecer. Com a viola afinada e a sanfona enchendo o ar, o coração não fica para trás e já pulsa no ritmo do sertanejo que a gente gosta de escutar. Em cada nota musical aqui no Paixão Sertaneja tem uma história que nos toca profundamente e retrata as nossas emoções. Pois bem, mantenha-se firme, continuamos por aqui juntos, via maravilhosa, onde a empolgação só aumenta e o sertanejo de qualidade é o que nos representa.
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0: música que é por demais de boa, né? Cada linha traz uma memória que já experimentamos. Alguma vez você já viveu algo parecido a essa música? Se sim, divida a sua história com a gente, né? E assim continuamos a nossa jornada com músicas incríveis aqui no Paixão Sertaneja.
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0: Essa música é realmente uma delícia, né? Agora, vamos para um pequeno intervalinho nesse percurso musical incrível. Seguinte, moçada, basta um tempinho para refrescar a garganta e acertar a viola para o nosso próximo passo. Não tire o seu ouvido do rádio, fique aí colado, porque tem muita música para passar por aqui ainda. Já já eu tô de volta com o Paixão Sertaneja, trazendo ainda mais emoção para sua sintonia.
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2: 8h47.
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1: E aí, galera antenada? Andressa Pires chegando com o seu Popstar, prontíssima para entregar a última fofoca que tá bombando no mundo das celebridades. E a gente fala agora, sem rodeios, da Flávia Noronha. A apresentadora abriu o jogo sobre os bastidores da RedeTV, contando detalhes sobre uma quase demissão e as polêmicas que o nome dela gerou nas redes sociais. Foi numa entrevista com o Flávio Rico que a Flávia relembrou momentos bem delicados da carreira e comentou sobre esses episódios que repercutiram horrores. E é isso, minha gente. Por enquanto, a gente fica por aqui no Popstar. Mas, ó, fica ligado porque no nosso próximo encontro tem mais. Mais bastidores, mais histórias e tudo que tá bombando por aí. Se cuida, bebe água e não esquece. Aqui é só fofoca confirmada. Até a próxima.

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0: chegou ao fim mais um episódio do nosso programa Paixão Sertaneja. Foi muito especial compartilhar essa jornada de boas modas com você aí do outro lado. A cada acorde, revivemos momentos, sorrimos com alegria, nos emocionamos e deixamos o coração dominar a cena. Gente, Josimai por aqui, verdadeiramente grata pela maravilhosa companhia e pela conversa aconchegante que nós tivemos. O sertanejo representa mais do que uma melodia. É um abraço, uma memória, uma verdade. Não deixe a tristeza tomar conta de você, porque, ó, a gente já marcou a nossa próxima viagem, o nosso próximo encontro. Até então, zele por si mesmo, inspire-se e continue permitindo que a vida flua ao som de uma boa música sertaneja.
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2: 8h58.
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3: Oi, minhas lindas. Que alegria ter você aqui sintonizada com a gente neste Toque de Mulher. Eu sou a Andressa Pires e tô super animada pra nossa conversa. É lindo demais viver um amor, né? Mas ó, cuidado pra não virar só metade de alguém. É super importante ter suas amigas, seus próprios hobbies, um tempinho só pra você e seus objetivos pessoais. Isso faz um bem danado pros dois e traz uma leveza incrível pro relacionamento. E falando em relacionamento, tem hora que o ciúme não vem da gente, né? É o parceiro que sente demais. Aquela cobrança de roupa, proibição de sair com as amigas, desconfiança sem motivo. Isso também cansa e pode ser uma forma de controle. Nesses casos, manter seus próprios limites é fundamental. Eu te amo, mas não vou deixar de viver minha vida por ciúme, sabe? E sobre reconciliação, quando tem crianças, a gente precisa de um cuidado extra. É importante explicar tudo com calma, sem criar falsas expectativas. Muitos casais conseguem reconstruir um lar mais harmonioso depois de um tempo separados, justamente porque aprenderam com os erros. Mas é essencial que os filhos não sejam usados como ponte ou argumento. Ufa, quanta coisa boa pra gente pensar, né? Não sai daí. Logo, logo eu volto com muito mais dicas e conversas bacanas aqui no Toque de Mulher.
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Oi, gente, boa noite. A partir de agora estamos juntos, claro, para levar muita música boa para você que está trabalhando. Afinal, quintamos, já é quinta-feira, dia 16 de julho. Sou a Paty e tô por aqui com a nossa Noite da Conte, com muita música maravilhosa, só esperando você, assim, ó, abrir os braços e recebê-las todas com muita energia lá em cima. E a gente já traz o nosso primeiro sucesso aqui da Conte FM com Pixote, Você Não Sabe Voltar. Tem mais sucessos vindo na sequência, é só dar volume.

0: 917.
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7: Oi, minhas queridas. Que alegria imensa estar de volta com vocês aqui no Toque de Mulher. É sempre um prazer enorme ter a sua companhia. E a gente já chega com um monte de dica boa pra gente conversar, trocar ideia, né? E para nossa primeira dica, que vale ouro e muitas vezes a gente esquece, sabe, é super importante a gente falar de dinheiro desde o comecinho, lá no namoro, no casamento. Abrir o jogo sobre quanto cada um ganha, se tem alguma dívida, qual o nosso jeito de gastar e, claro, os nossos sonhos financeiros. Quando a gente é transparente com as finanças desde cedo, a confiança só cresce. E as brigas, ah, elas diminuem um bocado. É um toque que faz toda a diferença na vida dois, viu? E essa é só uma amostrinha do que vem por aí. Fica ligadinha, porque a gente já volta rapidinho com muito mais dicas e conversas gostosas aqui no Toque de Mulher. Não sai daí!
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0: Ponte FM, onde você estiver, Sabrina Carpenter, Expresso, muito bem, a gente curtiu também Simone Mendes, Edson Hudson, Turma do Pagode, Gustavo Lima e muitos outros sucessos só no primeiro bloco. Daqui a pouquinho tem muito mais, eu vou e volto trazendo mais. Fica comigo, não saia daí, é a sua noite da Conte.
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2: 9h30.
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5: Oi, minhas queridas. Que alegria ter vocês aqui comigo na nossa sintonia, no Toque de Mulher. Eu sou a Andressa Pires e a gente está de volta, cheia de carinho e dicas para deixar o nosso dia a dia ainda mais especial, viu? E para essa nossa conversa, que tal a gente pensar naqueles gestos que valem ouro? Sabe, um bilhetinho simples na geladeira, lembrar como seu amor gosta do café, ou aquele abraço demorado depois de um dia puxado, sabe? Ajuda sem que ninguém precise pedir. É que o amor grande, minhas amigas, ele se constrói com esses pequenos cuidados, com essas demonstrações diárias de atenção. Eles mantêm o relacionamento vivo e a chama acesa, mais que qualquer presente caro. É um toque de carinho que faz toda a diferença. E ó, já já a gente tá de volta com mais conversas, mais dicas e muito mais Toque de Mulher pra vocês. Não sai daí!
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Conte FM, onde você estiver, estamos de volta com mais músicas, com você sempre com a gente, em casa, no trabalho, sítio, chácara, fazenda, a carona que a gente adora. Muito obrigada pelo carinho e pela sua audiência. E para retribuir, tem muita música boa te esperando. A gente abre com Mariana e Matheus, Rasteira das Rasteiras, depois tem Marcos e Belucci, Maiara e Maraíza e muito mais. É só o início do nosso segundo bloco.

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0: Conte, da Conte. 9h46.
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5: Que delícia nossa companhia, hein, minhas queridas? Andressa Pires por aqui, mandando um abraço bem apertado para cada uma que ficou ligadinha com a gente nesta parte do programa. E pra gente fechar com chave de ouro, tem aquela dica rápida do toque de mulher, que faz toda a diferença no nosso dia a dia. Sabe aquela história de manter a bolsa organizada? Parece bobagem, mas não é, viu? Deixar documentos e itens essenciais sempre no lugar evita a gente perder tempo, esquecer algo importante e ainda dá uma sensação de controle, sabe? Uma arrumadinha rápida no final do dia já ajuda a descomplicar a rotina. Pequenos hábitos assim fazem milagres. A gente sabe o quanto a vida da mulher brasileira é corrida e o Toque de Mulher está sempre aqui para te dar uma força, um carinho, uma inspiração. Obrigada de coração pela sua audiência, pela sua energia, por estar aqui com a gente. Volto no próximo programa, no mesmo horário, para a gente conversar mais e compartilhar muito mais.
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0: Norte FM, onde você estiver. Sabrina Kapner, para fechar mais um bloco por aqui. Aproveito e peço para você, baixa o nosso aplicativo, viu? Baixa aí o nosso app para você curtir a Conte FM de qualquer lugar. Afinal, somos a maior e a melhor rede de rádios, com toda certeza. Ó quem tá por aqui, Barra do Garças 95.3, Carlinda 94.3, Cláudia 96.3, Diamantina 97.3, Mirassol do Oeste 101.5, Nova Brasilândia 88.5 e muito mais. Que ao decorrer da nossa noite da Conte, eu vou trazendo para você aqui quais são os municípios que são parceiros da Conte FM. Eu vou e já volto com muito mais. Espera aí.
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2: 10 e 2.
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Clot FM, onde você estiver, de volta com mais músicas, com a sua audiência, sempre interagindo com a gente, inclusive pelas nossas redes sociais, @ConteFM. Já aproveita e já vai seguindo a gente. Para abrir o nosso terceiro bloco, tem Jorge Mateus molhando o volante e já tem Guilherme Santiago, Danilo e Davi, Marília Tavares e muito mais. É só o início do nosso terceiro bloco.

0: 10 e 17.
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0: 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Zé Neto e Cristiano, barulho do foguete. Vamos fofocar? Bora, vamos falar da vida dos outros. Vamos falar da Virgínia, gente. A influenciadora Virgínia Fonseca respondeu às críticas que recebeu após publicar uma foto em que aparece de biquíni sentada no colo do jogador Vinícius Júnior durante uma viagem de férias. A imagem gerou comentários negativos nas redes sociais, mas Virgínia reagiu com bom humor, afirmando que não pretende deixar de viver ou de compartilhar momentos por causa das críticas. A repercussão também ultrapassou aí o Brasil e gerou ganho de destaque na imprensa internacional. Daqui a pouco a gente volta, a opinião é sua, vai.
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2: 10h30.
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0: Oi, gente, de volta com a sua audiência, com mais músicas, é claro. E o nosso quarto bloco abre eles. Eles vão abrir o nosso quarto bloco. Guilherme Benuto, Hugo e Guilherme, Haja Colírio.
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1: 10h45. 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

0: 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Isa, que se vá. Bom, que se vá para o intervalo e daqui a pouquinho eu volto trazendo mais música, gente. Fica aqui comigo, vai embora não. Tem vários sucessos esperando só você.
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2: 10h59.
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5: Alô, alô, galera. Estamos de volta com o Link, a sua conexão direta com o que bomba no mundo do entretenimento. Que bom ter você por aqui, sintonizado na nossa energia, na nossa vibe. Para começar essa parte do programa, a gente já chega com uma notícia que deu o que falar, viu? Uma revelação daquelas que a gente adora comentar. A Mariana Polastrelli, de 38 anos, esposa do cantor Eduardo Costa, de 47, surpreendeu os seguidores ao revelar um desejo, digamos, bem peculiar do marido para o futuro da família. Ele quer que os filhos, mesmo depois de casados, continuem morando lá na fazenda. Pois é, você ouviu direitinho, uma vida em família bem à moda antiga, né? Mariana jogou essa no ar e a internet, claro, não perdoou, com muita gente comentando. É um desejo inusitado. Imagina só, formar família e continuar no mesmo quintal. Uma baita surpresa. E aí, o que você acha dessa? Uma ideia que gera debate, com certeza. Tem mais vindo aí no link, então não saia daí que daqui a pouco tem mais.

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1: 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Estamos de volta com mais músicas. É quinta-feira, minha gente. É dia de alegria, dia de festa, dia de curtir. Obrigada pelo carinho e pela sua audiência, tá bom? Vamos trazer mais sucesso, então, no nosso quinto bloco. Quem abre são eles, Sorriso Maroto, Segredos.

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1: E aí, galera antenada? Estamos de volta com o Link, a sua conexão direta com o que bomba no mundo das celebridades. Prontos para esquentar o clima por aqui? Porque olha só o babado que tá dando o que falar. A Rayane Figliuzzi, que é a namorada do cantor Belo, deixou a web em polvorosa. Ela dispensou o sutiã e arrasou com uma blusa vazada de correntes, numa sequência de fotos que elevou a temperatura, viu? Aos 28 anos, Rayane simplesmente lacrou ao compartilhar um vídeo mostrando os bastidores de um ensaio fotográfico. E claro que os comentários foram a loucura. A galera não perdoou e já brincou. Muito bela, fazendo um trocadilho com o nome do namorado. É muita beleza e atitude, né? Um look ousado que rendeu muitos elogios e mostrou toda a confiança da Rayane. E essa é só uma provinha do que tá rolando no universo dos famosos. Curtiu? Então fica ligado que o Link não para. Daqui a pouco tem mais Link pra você, com as últimas notícias e a interação que você adora. Não sai daí.
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0: 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Falei alguns municípios que estão conectados com a gente direto, né? 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Daqui a pouquinho eu volto trazendo mais músicas. Pera aí.
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2: 11:31.
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4: Alô, galera conectada. Que energia boa a gente sente por aqui, viu? Tá no ar o seu, o nosso, o programa Link. E eu sou Andressa Pires, pronta pra gente bater um papo leve, descontraído e cheio de novidades. Fique ligado, porque o que não falta é assunto pra gente comentar junto, trocar ideia e dar aquela espiadinha no que tá rolando de mais quente por aí. E por falar em coisa linda e que rouba a cena, a gente precisa falar da festa de 7 anos da Manuela Tralli, a filha da Ticiane Pinheiro e do César Tralli. A apresentadora, claro, fez questão de compartilhar todos os registros dessa comemoração especial. Mas olha, o que realmente chamou atenção e virou comentário nas redes foi o bolo, florido, de 2 andares. Um verdadeiro espetáculo, né? Ticiane Pinheiro arrasou na escolha, deixando a festa da Manuela ainda mais charmosa e cheia de detalhes. A gente adora ver esses momentos de carinho e celebração. Ainda tem muito mais no Link, não sai daí não. Já tem mais novidades pra você.

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Conte FM, onde você estiver, de volta com o nosso último bloco musical desta quinta-feira. Calma que tem muitos sucessos e a gente vai curtir absolutamente todos. Convidei aqui, ó, Luciana Vilar, Felipe Rodrigo, convidei Pixote, Guilherme Santiago, Marília Mendonça. E agora, para abrir o sexto bloco, tem Israel Rodolfo, Voltou com Quem Não Voltava. Essa música parece, me lembra alguém. Será que é a Virgínia? Será? Será, gente? Dá volume.

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1: E aí, galera antenada no Link, chegando junto com as últimas do Universo Pop. E olha só essa que babado. Matt Damon deu um show de disciplina e pegou pesado na preparação física pro filme A Odisseia, do Christopher Nolan. Para esse papel, ele perdeu 15 quilos numa rotina super intensa. O filme, que promete ser um arraso, tá chegando nas telonas. E claro, como Matt Damon no elenco, a gente já sabe que vem coisa boa por aí, né? É sempre bom ver os nossos ídolos se dedicando tanto. E essa é só uma das muitas histórias que a gente adora compartilhar com vocês, que estão sempre ligados na nossa programação. Olha, o nosso tempo voa, mas a gente curtiu demais a companhia de vocês. Muito obrigada pela sintonia, por cada mensagem, por estarem sempre com a gente. Fiquem conectados, porque a gente volta em breve com muito mais. Um beijo e até a próxima.
0: Você ouviu?

0: e você, Gabriel Elias, pra fechar a nossa noite da Conte. Gente, eu adorei te fazer companhia nesta quinta-feira, mas calma, sexta tá chegando, tô de volta já já, vou dizer assim que é melhor passar mais rápido. Nossa noite da Conte aqui na melhor, tá gente? Obrigado pelo carinho, pela sua audiência. A direção geral é dele, do doutor Rodrigo Barbosa. Ó, um beijo e até daqui a pouquinho, melhor assim.
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0: 2 e 4.
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0: caminhoneirada de todo o Brasil, já estou por cá, é o Fernando Riquetti com toda a sua comitiva para mais um Brasil Caminhoneiro. Simbora nós, que o programa tá só começando, vamos juntos!
1: E vamos falar agora de bons negócios, isso é bom, isso é bom! É porque é o seguinte, turma, existem algumas coisas na vida da gente que às vezes são tão fáceis, é aquilo que a gente costuma dizer aí, ó, melzinho na chupeta. São coisas que estão bem ali na nossa fuça, embaixo do nariz, só que muitas vezes a gente não percebe que aquilo é um bom negócio. A segurança é uma delas. Isso mesmo, gente, segurança viária. Mais do que sair com a certeza de voltar bem aí pro recanto, pro QTH de sossego, segurança, gente, é um baita de um investimento para você. Aí você vai dizer, ah, que esse negócio de investir em segurança é para grandes empresários, grandes frotistas. Nananinaná, gente, isso vale para você também que é estradeiro autônomo. Mas vamos deixar de bate-papo. E já que estamos falando de segurança, hora de acionar ele, nosso querido Francisco Garonci. É contigo, meu irmão!
2: Hoje estamos na região sul do país e o nosso ponto de parada é a cidade de Maringá, no interior do Paraná.
3: Com uma economia diversificada e posicionamento estratégico ligando o sul e o sudeste, ainda tem a vantagem de estar geograficamente ao lado de São Paulo, o estado que produz um terço de todas as riquezas geradas no Brasil. Naturalmente, grandes empresas de transporte rodoviário de cargas estão sediadas nessa região.
0: E o Garonci conversou com a Juliana Franco. A moça é diretora do Conselho de Desenvolvimento de Maringá.
4: Nós temos mais de 150 mil empresas ativas, muitas delas cooperativas, a indústria alimentícia, indústria têxtil, que necessitam desse modal para fazer a distribuição das suas mercadorias para todo o nosso país. As empresas que fazem parte do transporte de cargas rodoviárias fazem parte do nosso hub logístico e são importantes para promover o desenvolvimento econômico da nossa região.
0: Quem também conversou com o Garonci foi o estradeiro Olair Muniz.
2: Qual que você enxerga hoje ser o maior risco para o caminhoneiro?
5: Eu acredito que o maior risco para nós, nossa classe hoje, é a má condição das estradas. Buraco, falta de sinalização.
2: Você hoje, como autônomo, você acha que você conseguiria arcar com as consequências de um sinistro no trânsito envolvendo o teu caminhão?
5: Não, hoje em dia é muito difícil a pessoa, dependendo da gravidade do que acontecer, tá se mantendo.
2: Só acha caro investir em segurança viária quem nunca sofreu as consequências e os prejuízos de um sinistro no trânsito. E para entender de que forma a segurança impacta nos negócios, nesse ramo do transporte rodoviário de cargas, nós vamos conversar com um representante de uma empresa que está listada pela Agência Nacional de Transportes Terrestres dentre as 10 maiores frotas de caminhões e carretas no país.
6: Leandro, a gente vê que vocês têm aqui carretas, né, pelo Brasil praticamente inteiro circulando. E a gente sabe também que o risco faz parte do negócio. Mas existem ações que são tomadas, né, propositivas para que esses riscos sejam controlados e tenha segurança?
7: Ah, sim, com certeza. E são muitas ações. As principais, né, as duas principais para a gente é o controle de velocidade e o controle de jornada desses motoristas, para verificar se realmente durante a condução, se eles estão respeitando os horários estabelecidos pelas leis e também o limite de velocidade das rodovias.
2: E todo o investimento feito com segurança, ele só faz sentido se a pessoa mais importante dessa história for contemplada, que no caso é o caminhoneiro. E esses treinamentos que você tem participado, isso você sente com a sua experiência, que faz diferença?
8: Faz diferença. Sinto, isso aí deixa o motorista mais preparado e mais capacitado para a direção.
2: Você, como profissional, por mais que tenha 25 anos de experiência, cada vez que participa de uma reciclagem dessa, de uma troca de ideia, sai melhor preparado.
8: Sai melhor, com certeza. Sempre tem alguma coisa que vem melhorar mais ainda para você.
2: É isso aí, turma. Investir em segurança, tanto para a grande empresa transportadora quanto para o autônomo, não é uma opção, é uma necessidade. Porque é isso que garante a possibilidade do trabalho pleno e, principalmente, garante a segurança e protege a vida de todos que dividem a estrada. E essa conversa não termina aqui, a gente continua junto nas redes sociais. Porque segurança é aqui com o Garonce.
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11: Roubo de cargas é o tipo de crime que não acontece só no eixo Rio-São Paulo. Infelizmente, está presente em outras regiões do Brasil. No Paraná, por exemplo, um caminhoneiro é assaltado a cada 52 horas. O ponto mais crítico fica na 116, no município de Campina Grande do Sul. Bahia e Pernambuco também apresentam áreas críticas de roubo.
12: E um dos maiores especialistas no assunto roubo de cargas é o inspetor Gonçalves, da Polícia Rodoviária Federal. Ele fala de uma rota muito visada pelas quadrilhas especializadas.
13: Outra grande via que se tem é toda aquela produção de eletrônicos da Zona Franca de Manaus. Ela desce o rio até Belém e aí ela é embarcada em veículos, caminhões. Na chamada Belém-Brasília, desce a reta até Brasília e aí depois desce para os estados do Sudeste, passando pelo Triângulo Mineiro. São cargas eletrônicas, alto valor agregado, normalmente valores acima de 500 mil no veículo. Essa rota é visada por quadrilhas do crime organizado.
12: A melhor carga para entregar no fim da viagem é você em segurança. Então, parceiro, fique atento, planeje sua rota e não facilite a ação dos criminosos.
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0: E agora tem música, Gustavo Lima.

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1: Bom, dirigir à noite, né, motorista? Pode ser até uma boa estratégia para que você otimize o seu frete. Além do tráfego ser bem menos intenso, o período noturno é mais fresquinho, o que significa menos desgaste para você e também para o seu caminhão. Mas para que tudo aconteça bem na tocada, é preciso ter alguns cuidados especiais. Dirigir à noite exige mais atenção, tanto na condução quanto nos detalhes de manutenção do seu veículo. É que a visibilidade é menor e, por isso, todos os equipamentos precisam estar funcionando certinho, adequadamente. Além disso, o período noturno é aquele em que o corpo entende que deveria estar nanando, estar dormindo. Por isso, você precisa inverter a situação. Descansar bem durante o dia para conduzir com segurança quando o sol se pôr. O inspetor da Polícia Rodoviária Federal, Rodrigo Abreu, dá algumas dicas para você tocar o cargueiro à noite. Vamos ouvir.
3: Nossa orientação para os motoristas profissionais que dirigem no período noturno e durante as madrugadas é que respeitem a lei do descanso. Quando o corpo der qualquer sinal de cansaço, procure um ponto seguro para parar. Também é importante lembrar os motoristas que respeitem as normas de trânsito, de respeitar a velocidade da via, não realizar ultrapassagem em locais proibidos, não estourar álcool e direção. E também é muito importante o motorista, antes de sair com seu veículo, verificar o sistema de iluminação, o sistema de freios, verificar os pneus se estão em bom estado, para sair com segurança e chegar no local desejado com segurança também.
1: O estradeiro Alcino Bento, de São Caetano do Sul, região do ABC Paulista, fala das dificuldades de dirigir à noite. Vamos ouvi-lo.
4: Tem a dificuldade noturna, que é dos brilhos dos faróis, tem que estar com os faróis bem 100%, porque se tiver com o farol queimado, já é prejudicial, tem que estar bem iluminado. Se você estiver com sono, não dirija, porque é um perigo tremendo. Numa cidadezinha chamada Prata, indo para São Paulo, em Minas Gerais, umas 23 horas e 20 minutos, mais ou menos. Eu caí dentro de um buraco na pista, que eu quase perdi a direção. Pneu dianteiro explodiu automaticamente pela experiência de vida que nós temos, né, na estrada. Eu desci, procurei sinalizar a pista para que eu possa ser visto de longe, né? Dar o entender ao motorista que está vindo também, ver que tem algo ali, um obstáculo na frente, e ele reduzir a velocidade e parar.
1: É isso aí, turma. Olha, a velocidade à noite deve ser menor do que de dia, para minimizar os efeitos da falta de visibilidade e, claro, garantir maior segurança para a sua viagem. Assim, se em uma determinada via a velocidade permitida é de 80 km horários, procure trafegar a no máximo 70 por hora.
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1: E vamos de música!
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3: A dor na coluna é um dos problemas mais comuns entre caminhoneiros e não é por acaso. A própria rotina da estrada favorece esse tipo de dor. Longas horas sentado na mesma posição altera a curvatura natural da coluna e aumenta a pressão nos discos vertebrais, além de outros fatores. O médico ortopedista Clóvis Braga dá algumas dicas para os parceiros da estrada.
4: Coluna protegida é aquela coluna que tem um abdômen forte. É o abdômen rígido que vai proteger a nossa coluna. Que a coluna dele faça um ângulo de 90 graus com o seu quadril, ela esteja toda apoiada e que seus joelhos estejam também em 90 graus. E assim ele vai proteger. Caso, por exemplo, o banco dele esteja muito baixo, ele vai precisar elevar muito os braços para poder dirigir. Isso provoca tensão muscular no ombro e vai sentir dor. Como também ele vai dobrar muito os joelhos. E isso pode provocar dores de tendão, tendinites. Normalmente a gente orienta que o paciente alongue toda a musculatura da coluna antes, durante e depois do seu trabalho. Durante quando? Digamos que toda vez que ele fizer uma viagem, ao sair do seu carro, ele procure alongar sua coluna, seu pescoço, abaixar, levantar, flexionar, para que ele vá prevenindo o aparecimento das dores musculares.
1: Pois é, parceiro, ó, prevenção é o melhor remédio, viu? O estradeiro Ramos, de Cuiabá, no Mato Grosso, já tem 32 anos de estrada e fala dos planos de aposentadoria. E com saúde, vamos ouvir.
5: Eu já estou chegando perto de aposentadoria e vou ter que ir no médico para ter uma vida na terceira idade, bem melhor do que até hoje, né?
1: É isso aí, Ramos, é isso aí, ó. E para encerrar, queria divulgar com vocês uma pesquisa do Hospital das Clínicas ligado à Secretaria de Estado da Saúde de São Paulo. Segundo essa pesquisa, 59% dos caminhoneiros sofrem com problema nas costas. E para cada hora de trabalho, o risco do motorista ter dor lombar aumenta em 7%. E essa média, gente, é bem maior do que a encontrada na população em geral, viu? Então, parceiro, se cuida!
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1: Vamos de música! Zé Neto e Cristiano! Bora!

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3: Bom dia, família Roda, bom dia, um bom dia abençoado na paz de Cristo. Que papai do céu abençoe nosso dia hoje e sempre, como ele sempre tem feito. É nós por cá, viu? QRA do Deliro, 099 da casinha, apavorando aqui na cidade da, na cidade de, do 232, viu? É, Ponço Carvalho. A noite todo dia apavorando na Ponço Carvalho, vai vendo. Bonito não, você é a morte, viu? Mamãe disse. Eu não sei se eu sou, né? Se os outros acham. Mas mamãe disse que eu era bonito, então pronto.
1: Tá bom. Vou eu. Quem sou eu, do Delírio, pra querer contradizer a tua mãe? Se for que você é lindo, bonito, elegante, não é só assim embaixo. Um abraço pra você, meu irmão. Obrigado por esse carinho, obrigado por essa alegria de você estar sempre conosco aqui também. O Paulinho só sacode a cabeça, fala, cê tá doido, Riquete, cê tá doido. Vai, recado da turma chegando, vamos lá.
4: Eita, bom dia, grupão, bom dia, família Rota, pro carro 004, que é Riado Babuíno, viu? Deixando aqui o negócio de QT na saudade. E vamos ali em busca da Jeep em Goiânia, viu? Se Deus quiser, eu tomo um carregamento, viu? Olha, abandonando aqui a PR22, viu?
1: Obrigado, viu, Babuino? Bota a cara pra você também. Espero que você consiga fazer o desenche, o enche de volta pra voltar pro QTH de sossego, tá bom, Babuino? Obrigado pelo carinho. Tamo junto sempre. Manda teu alôzinho você também. Manda teu recado. Manda uma informação estradeira. Conta pra gente qual que é o palco do momento. Conta pra gente o que você tá carregando. Quer mandar um abraço pra patroa, pros filhos, pro patrão, pra sogra? Manda. Manda pra cá que a gente sorte o teu alôzinho. DDD11 São Paulo, 96082-5819. DDD 11 96082-5819.
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1: É, a semana tá indo embora e eu também. Muito obrigado a vocês que nos acompanharam todos esses dias. O Brasil Caminhoneiro é uma realização da Cobran, Companhia Brasileira de Marketing. Tchau, turma. Um ótimo final de semana e até semana que vem.

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Muito bom dia! Que alegria ter você ligado na Rádio Conte 101,5 FM, onde você estiver. E olha, hoje é sexta-feira, 17 de julho de 2026, para começar mais um dia abençoado. Está começando o Som do Campo, levando alegria, boa música sertaneja, informação e a companhia de sempre para você que já está de pé, no trabalho, na cidade ou no campo. Eu sou Pedro do Vale e com muita satisfação estarei com você nesta manhã, desejando um dia repleto de saúde, proteção e muitas bênçãos de Deus. E atenção, porque hoje tem sorteio de um pacote de café Favo de Mel. Participe pelo nosso WhatsApp, mande sua mensagem, seu alô e concorra a esse delicioso presente. Siga também nosso Facebook, Conte Mirassol, e o Instagram, @RadioConteMirassol. Não fique de fora. E pra gente começar o dia com uma boa reflexão, essa é pra você. Priorize a sua paz e faça questão de quem faz questão de você. A vida fica mais leve quando escolhemos estar perto de quem nos respeita, nos valoriza e nos faz bem. Que Deus nos dê sabedoria para cultivar relacionamentos sinceros e serenidade para deixar para trás aquilo que tira nossa paz. Que Deus abençoe a sua sexta-feira e toda a sua família. Está no ar o Som do Campo. Aumente o volume, porque a partir de agora, a sua manhã fica muito mais especial aqui com Pedro do Vale. E pra gente começar com o pé direito, aquela moda que mexe com a gente, vem aí Passarinho Sem Ninho, de André e Andrade. Segura essa!

dia, bom dia! Que energia boa para começar a sexta-feira, hein? É o Som do Campo, a sua Rádio Conte, 101,5 FM. Onde você estiver, manda um alô pra gente no WhatsApp ou chega no @RádioConteMirassol. Tá só começando!

0: dia, gente! Que energia boa por aqui no Som do Campo, viu? É demais! Agora, a gente faz uma rapidinha, mas volta já já com muito mais. 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Não sai daí!
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2: 4:16.
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0: 4:18.
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2: Bom dia, Rádio Conte, 101,5 FM. Estamos de volta com o Som do Campo, onde você estiver. E olha, nesta parte do programa tem sorteio de um pacote de café Favo de Mel para você. Mande sua mensagem agora pro nosso WhatsApp, 99990-4664. Participe e boa sorte. Um abraço especial para Aparecida do Carmo, para Maria Lenira, lá em Reserva do Cabaçal, e também para a querida Silvana Ramos. Obrigado demais pela audiência de vocês. Siga a gente no Instagram, @RadioConteMirassol, e no Face, Conte Mirassol. E agora prepare o coração, porque vem aí Abel e Caim com O Fazendeiro e o Diabo. Fica ligado!

Bahia Mirassol. Que alegria ter você aqui no Som do Campo. A gente segue nessa parte do programa. 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

0: dia, minha gente! Que alegria ter você aqui, curtindo o som do campo, que segue animando a sua manhã de sexta-feira. Que energia boa que a gente sente no ar, não é mesmo? E para você não perder nada do que rola por aqui, já anota os nossos contatos. No Facebook é Conte Mirassol. No Instagram, arroba Rádio Conte Mirassol. E para mandar seu recado, sua música, sua história, o nosso WhatsApp é 99999-904664. Manda um alô pra gente. Agora, segura aí que a gente vai dar uma rapidinha, mas volta já já com muito mais do Som do Campo. Sempre com a Rádio Conte, 101,5 FM, onde você estiver. Fica ligado, que é rapidinho, hein?
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2: 4h29.
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0: 4h31.
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2: Bom dia, bom dia. Rádio Conte 101,5 FM, onde você estiver. Estamos de volta com o Som do Campo, que segue alegrando a sua manhã. E olha só, lembrando que hoje você concorre a um pacote de café Favo de Mel, hein? Um grande alô para Aurocina, todo o pessoal do Pedro Neca, o Ademilson Santana e família, e também pro amigo Adelino. Muito obrigado pelo carinho da sintonia, viu? Para falar com a gente é no 999-99-46-64. E se você gosta de café amargo, vai adorar o que vem por aí. Hugo e Thiago, já já na Rádio Conte.

0: dia, meu povo! Que animação gostosa aqui no Som do Campo, hein? É a Rádio Conte, 101,5 FM, onde você estiver. Nesta terceira parte, a gente faz um rapidinho intervalo, mas não desgruda da gente não, que eu volto já com mais energia pra você. Segura aí!
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2: 4h44.
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ouvintes da Rádio Conte, 101,5 FM. O som do campo continua com o melhor da nossa terra. 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

0: dia, galera. Que vibe incrível no som do campo, aqui na Rádio Conte, 101,5 FM. A gente faz uma pausa rapidinha agora para os nossos parceiros. Mas ó, não sai daí não, que já já a gente volta com muito mais. A Conte, onde você estiver, fique ligado.
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2: 4:57.
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0: 5 e 1.
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2: Bom dia, minha gente! Estamos de volta, chegando com força total nesta que é a quinta parte do nosso Som do Campo. E a participação, hein? Tá bombando por aqui. Um abraço forte pra Cleide Azevedo, que já mandou ver pra participar do sorteio. Boa sorte, Cleide! E tem recado da Carmélia, que enviou seu áudio.
3: Bom dia, minha locutora abençoada aí da Conte. Tudo bem? De Mirassol do Oeste, espero que sim. Louvado seja Deus, Carmélia, que está falando agora. Eu gostaria de ver uma música ajeitada aí do Rick Renner, beleza? Aí eu ofereço para todos vocês da rádio, para toda a minha família, para todos os aniversariantes de hoje, para todos do grupo e para todas as ouvintes da escuta, beleza? Deus abençoe nós tudo, um abraço e com Deus. Bom dia, vamos que vamos.
2: Aquele abraço. A Marivalda Gonçalves, lá da Veredinha, também tá ligadinha e pediu um clássico de Divino e Donizete. Pedido anotado, Marivalda. Você tá na Rádio Conte, 101,5 FM, onde você estiver. Para mandar seu recado, é só chegar no nosso WhatsApp. Fica ligado, porque o que vem agora é para sacudir a poeira.

que energia boa para começar o dia aqui na Rádio Conte, 101,5 FM. Onde você estiver, o som do campo segue com muita música e alegria. 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

0: Que energia boa na nossa sexta-feira, hein? É o Som do Campo, te acompanhando nessa manhã maravilhosa. E olha só, a gente tá indo para um rápido intervalo. Mas não se preocupe, daqui a pouquinho a gente tá de volta com muito mais para você, aqui na Rádio Conte 101,5 FM, onde você estiver. Enquanto isso, aproveita para seguir a gente no Facebook, é Conte Mirassol. No Instagram, @ Rádio Conte Mirassol. E manda um alô pra gente no WhatsApp, fica ligado. Obrigado, que já já a gente volta.
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2: 5:14.
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0: 5h20.
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2: Bom dia, gente. Estamos de volta com toda a energia do Som do Campo na Rádio Conte 101,5 FM, onde você estiver. Hoje tem sorteio daquele delicioso café favo de mel para você. Um alô especial para a Alzira, a

0: Estefânia e o Geraldo, lá em São José dos Quatro Marcos. E um abraço pro Sebastião, que mandou seu áudio.
1: Bom dia, Pedro do Vale. Tudo bem com vocês? Espero que sim, se Deus quiser, ele quer. Pedro, manda uma música pra nós aí. Tem um Carreira e Pardinho pra nós ouvir agora de manhã. Oferecer pra vocês da rádio, pra minha família e pra quem tiver na escuta. Mais um dia que vem, se Deus quiser. Tchau, muito obrigado.

0: dia, meu amigo, minha amiga do campo. Que energia boa, que pique nessa sexta-feira maravilhosa, hein? O som do campo tá no ar, agitando sua manhã aqui na Rádio Conte 101,5 FM. E a gente tá chegando numa parte especial do programa. Mas antes de seguir, vamos dar uma paradinha rápida pros nossos comerciais. Combinado? Mas ó, não posso deixar de lembrar dos nossos parceiros que fazem essa festa acontecer. 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Então a gente vai por nosso intervalo, que é rapidinho. Você continua ligadão na 101,5 FM, a Rádio Conte, onde você estiver. Manda seu alô pra gente no WhatsApp 99990-4664, no Facebook Conte Mirassol e no Instagram @RadioConteMirassol. Não sai daí, que na próxima parte do Som do Campo, a gente volta com muito mais pra você. É só um instante.
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2: 5:29. 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

0: 5h35.
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2: Bom dia, bom dia. Bom demais ter sua companhia nesta manhã, viu? Um abraço especial pro meu amigo Claudemir Cassiano, lá no Rancho Alegre. Pro Disseu Martins, Marilene, Romeu e também pro João Batista, que participou com áudio.
3: Bom dia, Pedro do Vales. Tudo bem com você? Eu queria também lembrar pro irmão José Francisco Martins do Vélez. Pai Maria de Lourdes, para Luiz, para Quitéria, para o Miquim, para a Fátima, para o Sr. Antônio e todos os ouvintes da rádio. Muito bom dia.
2: Continue ligado porque o sorteio está chegando. E agora, para esquentar o seu dia, prepare-se. Vem aí, Pagode Mineiro, com Carlos Viola e Zé Ayrton. É só aqui, onde você estiver.

Bom dia, meu povo! Que energia boa aqui na Rádio Conte, 101,5 FM. O som do campo não para. 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Sintoniza aí, onde você estiver.

0: bom dia, meu povo animado! O Som do Campo segue com a gente pela Rádio Conte 101,5 FM, onde você estiver. Agora uma pausa rapidinha, mas já voltamos cheios de novidade. Manda um alô no nosso WhatsApp 999904664. É só um instante.
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2: 5h43.
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0: 5h48.
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2: Bom dia Brasil. Estamos de volta com o Som do Campo na sua Rádio Conte 101,5 FM, onde você estiver. Que energia sensacional, a audiência só aumenta por aqui. É bom demais ter a sua companhia, viu? Um super alô pra Jacira Anjos, aí na Chácara Nossa Senhora Aparecida, pra Rayane Araújo, pra Luzinete Araújo, lá no Jardim São Paulo. E um abraço forte também pro Otair Gonçalves, pra Helena e pra Luzia Alves. Muito, muito obrigado mesmo pela sintonia, pelo carinho de todos vocês. A gente adora essa interação. E agora, para essa manhã ficar ainda melhor, prepare o coração porque vem aí um clássico que todo mundo ama. Léo Canhoto e Robertinho, com 4 horas. É para embalar o seu dia. Fica ligado. Música.

O Som do Campo continua com aquela energia boa na Rádio Conte 101,5 FM. Bom dia para você que tá com a gente, onde estiver. Mande sua mensagem, sua participação. Amanhã segue animada por aqui.

0: dia, bom dia. Que astral no som do campo. A gente faz uma pausa rapidinha, mas eu já tô de volta com mais pra você. Rádio Conte, 101,5 FM, onde você estiver. Manda um alô no WhatsApp. Até já.
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2: 6 horas.
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0: 6:06.
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2: Bom dia Brasil. Que alegria ter você de volta, coladinho na Rádio Conte, 101,5 FM. Onde você estiver, estamos de volta, pessoal, para mais uma parte do nosso Som do Campo, com muita música boa e a sua companhia, que é o mais importante. E por falar em companhia, quero mandar um abraço gigantesco, um abraço de coração para a querida Dona Maria Madalena, lá no Margarida Alves. Dona Maria, um beijo para a senhora e também para o Ade Júnior, para Dona Edite e para Clara Vitória, que estão ligadinhos com a gente aí no Silvio Rodrigues. Valeu demais a audiência e sintonia de vocês, viu? Obrigado por estarem sempre com a gente. E olha só, para você que tá com a gente desde cedo, não esquece. Hoje tem sorteio de um pacote de café Favo de Mel, para deixar o seu fim de semana com gostinho especial. Fica ligado na programação. E agora, para embalar ainda mais a sua manhã aqui na Rádio Conte, que tal a gente curtir um clássico que é pura emoção? Prepare o coração, solta a voz, porque Lourenço e Lorival chegam com tudo pra você. Anel de noivado é sucesso que não sai da cabeça.

0: bom dia Brasil! Que energia sensacional por aqui no Som do Campo, trazendo o melhor do nosso sertão. 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Já já a gente volta com mais do Som do Campo. Então não saia daí, viu? Fique ligado na gente pelo Facebook, Conte Mirassol, no Instagram, @ Rádio Conte Mirassol, e mande um alô no nosso WhatsApp, 999904664. A gente te espera. É rapidinho.
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2: 6:15.
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0: 6h20.
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2: Bom dia, gente que acorda com a gente. Estamos de volta, sim, e com o som do campo, levando música boa e muita alegria pro seu dia. Nesta Rádio Conte, 101,5 FM, onde você estiver. Um abraço especial pra Maria Madalena, lá em Curvelândia, pro nosso amigo Donizete, no Jardim São Paulo, e também pra querida Maria José Soares. Grande abraço a todos vocês que estão ligados com a gente. Pra interagir, manda um alô no nosso WhatsApp. E não esquece de seguir a gente no Facebook. Conte.

Bom dia, Brasil! Que energia sensacional para essa manhã de sexta, hein? Você está na Rádio Conte, 101,5 FM, o seu som do campo, onde você estiver. A gente te encontra com a melhor trilha sonora e muito alto astral. Quer participar? Manda um zap pra gente agora, 9999-904664. Segue a gente também no Facebook, Conte Mirassol, e no Instagram, @ Rádio Conte Mirassol. Não sai daí, que amanhã tá só começando com o melhor do som do campo.

0: dia, meu povo animado! Que alegria estar na sua companhia aqui na Rádio Conte 101,5 FM. O som do campo te encontra onde você estiver. E agora, a gente faz uma pausa rápida. Mas volta já já. Continue com a gente. Pode mandar seu recado no 99990-4664. Fique ligado.
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2: 6h30.
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0: 6h36.
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2: Bom dia, Rádio Conte, 101,5 FM. Estamos de volta com o Som do Campo, animados para mais uma parte de músicas. Participe do sorteio Café Favo de Mel. Um abraço carinhoso para Dona Irene, no Sonho Azul, e para o Vanderlei. Obrigado, viu? Sua participação faz nosso programa ainda mais especial. As Marcianas.

Bom dia, Brasil! Pedro do Vale na área, te acompanhando aqui no Som do Campo, da Rádio Conte, 101,5 FM. Que energia boa na nossa manhã, hein? 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Para participar, manda um zap pra gente, 99990-4664. 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

É isso aí, minha gente. Chegamos ao final de mais uma edição do Som do Campo. Que manhã boa a gente passou juntos, hein? Quero agradecer demais o carinho da sua audiência, a sua companhia, aqui na Rádio Conti, 101,5 FM. Onde você estiver, a gente está conectado. Muito obrigado mesmo por essa sintonia. 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Parabéns, Cleide! Nosso WhatsApp é o 999904664. Você também pode nos encontrar no Facebook, é Conti Mirassol, e no Instagram, @RadioContiMirassol. Manda um alô pra gente lá. Bom dia, amigos e amigas. Foi um prazer imenso estar com vocês. Eu sou Pedro do Vale, quero deixar um grande abraço. A gente se encontra amanhã, se Deus quiser, para mais um Som do Campo. Uma excelente sexta-feira para você e toda a sua família. Tchau!

0: 6h55.
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1: Agora 7:01, 7:01, bom dia. Muito bom dia, senhoras e senhores, estamos chegando. Chegando mais uma vez no seu rádio com o nosso Giro Conte. Giro Conte, que é o giro de notícia, é o jornal da sua emissora, Rádio Conte, Mirassol do Oeste, Mato Grosso, Brasil. Aqui pertinho da Bolívia, aqui pertinho da grande cidade Cáceres. A direção comercial e supervisão geral do senhor Silvio de Oliveira. OPEC e produção, a Silmara e o Bruno Nodi. Nas reportagens, na apresentação e na edição desse jornal é de Tadeu Benites, que sou eu mesmo, seu criado. Até que enfim chegamos à sexta-feira. Uma excelente sexta-feira para todo mundo e você já pode começar aí a programar o seu final de semana. O que que você vai fazer, né? Porque se você deixar para outro programar, de repente vai programar algo que você não gosta, né? Mas se pensar direito, programar o quê numa cidade como Mirassol do Oeste? Aqui sempre é o programa de índio, né? Tirando algum aniversário que você pode ser convidado, algum casamento, o que que sobra? O rancho já pode pescar? E, enfim, pouca coisa. Mas é pouca coisa que você fizer. Se for diferente, já tá valendo, viu?

7h03, o governo dos Estados Unidos prometeu e cumpriu. Já vai estar valendo, dia 22. Está aí próximo, né? O presidente Donald Trump, sob a gestão, aliás, os Estados Unidos, sob a gestão ainda de Donald Trump, oficializou a aplicação de uma tarifa adicional de 25% sobre determinados produtos brasileiros. Uma medida que entra em vigor no dia 22 de julho. Governo do Brasil estuda retaliação. Além da reciprocidade, o que, que o Brasil pode fazer para chamar a atenção de uma grande potência como é os Estados Unidos? O que, que ele pode fazer além da reciprocidade e qual é a retaliação, senhor Lula? Vamos aguardar para ver o que, que o senhor e a sua comissão vai fazer para retalhar os Estados Unidos. Olha, não faz muito tempo tivemos aqui concurso para agentes comunitários de saúde e endemias. E saiu, né? Depois de muito tempo também, saiu. E os agentes de saúde que tinham uma reivindicação há décadas. Eu não sei se passou de 20 anos, Marlene, passou de 20 anos, pedindo uma situação melhorada no que diz respeito, por exemplo, à aposentadoria especial, e vinha protelando, e finalmente também saiu. Então, os agentes comunitários de saúde e endemias estão contentes, né? Não precisa passar pela sanção do presidente. Ele não gostaria de ter aprovado isso, porque, segundo a sua comissão, isso vai impactar de valores altíssimos aí no futuro não muito distante. Mas o que o governo tem feito? Tem gastado muita coisa para impactar, querendo ou não. Mas, felizmente, esses trabalhadores da saúde conseguiram e agora já está valendo, né? A aposentadoria especial vão poder receber com aquele gatilho. Quem tiver aposentado subiu aqui, para aquele que está na ativa, sobe para os aposentados também. Então, mas só que não é muito simples nessa questão aí. Tem que ter 25 anos de contribuição, 57 anos para a mulher, um pouquinho mais para os homens, mas já é alguma coisa, principalmente em se tratando da questão da correção de salário e essa aposentadoria especial. E a Prefeitura de Cáceres, eu estava lembrando aqui dos agentes de saúde e de endemias, um grande abraço para vocês. Eu sei exatamente a espera e a batalha desses profissionais, né? Porque no meu dia a dia convivo com uma agente de saúde. Ela tem mais de 20 anos de serviço e 25 anos prestados, né? Só está faltando alguns detalhes para ela virar funcionária do governo, literalmente. Porque o salário dos agentes sempre veio do governo federal, não é? E agora vão ser, quando aposentar, e fica literalmente direto essa questão salarial. E a Prefeitura de Cáceres abre processo seletivo efetivo para agentes de saúde e endemias. Salário é de R$ 3.200. Quando eu cheguei nessa cidade, logo em seguida, passei a conviver com a situação dos agentes de saúde, e era bem aquém, né, de todo o esforço, de todo o trabalho. E hoje, por exemplo, olha, a Cáceres está aí propondo R$ 3.200, Mirassol não é diferente, não é? E muita gente no certame passado aqui em Mirassol tentou, né, procurou fazer para também ser um agente de saúde, haja vista
a organização que se tornou essa classe, né? E então agora a procura é maior. Tivemos a classe dos jornalistas, de fato, estão de luto. Nós perdemos aí o querido Renato Machado, jornalista e apresentador da Globo por mais de 40 anos. E ontem a gente vendo o especial aí do... um especial muito bem preparado pela Globo. Você sabia que todos os artistas, todas as pessoas de destaques na política também, eles já têm a reportagem praticamente pronta? É, verdade. Celebridades, enfim, já tem aí, inclusive uma vez a BBC de Londres adiantou um documentário de uma pessoa que não havia falecido e por alguma desatenção rodou lá a parte de um documentário para rodar quando aquela celebridade falecesse, né? Então, para evitar e sempre sair na frente, as emissoras mais organizadas têm de todo o elenco famoso do país, as matérias todas editadas, né? Matérias do começo, do meio, e aí deixa só para fazer o encerramento. E não foi diferente também com o trabalho do Renato Machado, jornalista, apresentador da Globo por mais de 40 anos. E finalmente, no final da entrevista, a gente vê uma colega dele fazendo uma visita na casa dele. E a gente percebeu lá ele bem fraquinho, né? Bem fraquinho, bem velhinho, enquanto que assistíamos a instantes atrás, ele com aquela voz poderosa, né? Muito culto e muito educado, de fato passou aí pelo seu crivo. Ele ensinou muitos profissionais, uma grande parte pôde fazer sua homenagem ainda. Lá, alguns fizeram em vida, né? Eu acho que a maior homenagem para quem quer que seja, a partir de levar flores num túmulo, tem que ser em vida. Aí depois, o que adianta fazer depois que o cara vai, né? É claro que tem que fazer pelo seu merecimento, mas o bom mesmo é receber em vida. Quantas situações que a gente vê nesse país de tantas homenagens, de tanta coisa, mas depois a celebridade vai embora. Tinha que ser antes, né? Por exemplo, depois que você morrer, você vai querer que muita gente vá lá na sua... No seu canto final, lá na sepultura, chorar, levar flores, vaso de flores, e fazer realmente uma receptividade em construção, cheio de isso, cheio de tanta coisa, vasos, às vezes até ouro, né? Enfim, não seria melhor que você recebesse esse monte de flores, essas homenagens em vida? Mas é assim, né? É a tradição fazer o quê? Então, se você tem pessoas no seu coração, principalmente os seus, não é? Não vai dar para fazer isso, evidentemente, com as celebridades que sempre ficam muito distante aí dos seus fãs. Mas pelos seus, você pode fazer, enquanto eles estão por aqui. Depois tem aquela frase que eu sempre falo. Eu choro pelos meus pais, por exemplo, de saudade e nunca de remorso. Tem gente que vai ao cemitério e chora em qualquer época do ano, na época de homenagem e tal, mas de remorso, porque foi realmente uma pessoa, um filho muito ingrato, muito ruim aí com o pai, com a mãe, e aí chora de remorso.
Então aproveite e seja um bom filho, uma boa filha, um bom neto, uma boa neta, enquanto ele está por aqui. E quando ele for, você vai chorar por saudade e não pelo remorso. Então que Deus dê lugarzinho certo aí para o nosso querido jornalista que se foi.

Olha, para você que sempre faz aquela... aquele gesto de... vida. Gesto... de salvação. Que é a doação de sangue. Né? Vai ter mudança. Doação de transfusão de sangue terão novas regras no Brasil. É uma manchete que está... uma notícia que... sai daquele campo de notícias... as notícias de sempre, de muito sangue, muita violência. Então você que sempre está atento aí às informações, essa aqui é uma informação que você pode compartilhar, você pode procurar, que está em todos os sites de responsa, né, sobre essa questão da doação e transfusão de sangue, que terão novas regras no Brasil. Daqui a pouco a gente fala. É de grátis, você que gosta do tal 0800, é de graça e sem taxa de inscrições para processo seletivo do Intermate, com salário de R$ 10.400. Começam na quarta-feira. Aliás, já começou, né? UNB vai sediar Encontro Nacional de Pesquisadores Negros. Importante também. Os negros estão aí recebendo essa homenagem importante de tanta situação que da história negra aí dos negros. Eles vão fazer o Encontro Nacional de Pesquisadores Negros. É uma linda homenagem aí para os negros, né?

O Dia do Protetor de Florestas. Essas datas são diretamente conectadas e têm como principal objetivo promover a conscientização ambiental. O Dia de Proteção às Florestas, uma data fundamental para lembrar a importância da preservação das matas e da biodiversidade, né? É um momento de alerta contra desmatamentos e as queimadas ilegais que está valendo aí o período proibitivo das queimadas, né? Dia do Curupira, Dia do Protetor de Florestas. Homenageia uma das figuras mais conhecidas aí do folclore brasileiro, o Curupira. É lendário, é guardião das florestas, famoso por ter os pés virados para trás e que confunde os caçadores e protege os animais e as árvores. Você já viu alguma figura do Curupira? Deve ser o pai da mata, né, Jesuíno? Deve ser o pai da mata, né, que protege, que confunde os caçadores com as marcas aí, né, para confundir os caçadores e também protege as matas. Agora 7:18, o primeiro Inter, daqui a pouquinho outras manchetes e também as notícias propriamente ditas. Fica por aí.

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É, tem muitas questões folclóricas, né? Saci Pererê, o Caipora. Jesuíno estava falando para mim que o pai da mata é o Caipora. Esse outro personagem aqui, ele disse que não lembra não, né? Que é o Curupira. E eu achava que era a mesma coisa. Curupira, Caipora, todos era o pai da mata, mas são distintos. São muitas histórias. Eu conheço uma pessoa, eu não vou falar o nome dele, que ele é muito conhecido aqui em Mirassol do Oeste. É meu amigo. Amigo de todos nós da rádio aqui, uma metade da

cidade, eu acho. Ele disse para mim que conheceu o Saci Pererê não faz muito tempo. É. E não tava bêbado e não é história de pescador nem de caçador. Encontrou aproximadamente 200 km aqui de Mirassol quando estava trabalhando. Salvo engano, ele, se não me falha a memória, ele estava fazendo uma roçada. E essa roçada tinha um tipo de uma metragem para ele levar na roçada. Ou fazendo colheita de alguns produtos. E de repente chegou aquela figura bem parecida, bem humana, né? Com uma única perna e um cabelo todo enrolado, umas roupas diferentes, né? Porém rasgadas, e chegou próximo dele e acenou para a boca que queria fumo, que queria fumar. E ele percebeu, falou: será que isso aí é o Saci Pererê? Aí ele disse que não fumava, não tinha no momento, mas ia providenciar. Assinalou com a mão e foi procurar o fumo. Aí foi ali na peãozada que estava trabalhando com essa roçada grande. E aí conseguiu um pacotinho de fumo e trouxe e mostrou para ele, né? E ele agradeceu. E aí falou: você fica à vontade, pode pitar aí que eu vou pegar aqui minha empreita, porque ela é grande. Então tinha lá, e aí o Saci Pererê viu o local, o que ele estava fazendo. E esse pessoal, quando está trabalhando nessas empreitadas duras e cansativas, costuma 4h30, por aí, já começa a se preparar para ir embora, porque vieram muito cedo. Então ele se preparou para ir e foi embora. E o Saci Pererê ficou ali, fumando o cigarro. O paieiro trouxe até a palha. No outro dia, quando ele chegou para tocar a sua empreita, o que aconteceu? Todo aquele trecho que era para ele roçar, estava tudo limpinho. Esse Saci Pererê teria, numa velocidade incalculável, né, com a resistência, em pouco mais ou pouco menos de 2 horas, limpou tudo para ele. Muito bem, agora nosso jornal contando história. Mas foi, e ele garante que... Até fiquei querendo ir na região de Barra do Pugres, nessa região, para poder estar pelo menos aonde ele disse que encontrou esse Saci Pererê. Diz que vive até hoje, que é isso, né? E tem uma outra de um outro caçador. Não, ele não é caçador nem pescador. Mas estava pescando aqui na região de Mirassol do Oeste e estava bravo que só estava pegando cará. Começou a esbravejar, batia para lá, batia para cá essa isca. E aí deu vontade dele fazer as necessidades fisiológicas sólidas, né? Aí falou: vou dar ali um cagão e já eu volto aqui para ver se eu consigo terminar isso aqui. Aí foi e voltou imediatamente, depois de uns 5, 10 minutos. A vara de pescar tinha sumido. E ele procurou essa vara e ficou mais bravo ainda. Era o único pescador da lagoa. Procurou. E ele atribuiu isso aí. Ou pelo menos pensou que pudesse ter sido caipora. E não gostou de todo o xingamento que ele fez, porque só dava esse peixe e andou batendo a vara, xingando. E aí? Você tem uma para contar? Estou até meio-dia no ar hoje e posso contar, porque hoje é dia do Curupira. É um personagem aí que está sendo homenageado pela Rede Mundial de Computadores. Você conhece algum personagem? Você tem alguma história para contar? 999-08-4311.

Ou você quer notícia? Notícia: apreensão de droga, morte, tiro. Daqui a pouco eu vou arrumar pra você aqui e já conto, né? O que esse cara tá falando de notícia de Saci Pererê? Pois é, você tem razão se você sinalizou. Em homenagem a esse personagem aí da personagem folclórico que está sendo lembrado hoje, Curupira. 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

Câmara rejeita LDO. Só um minutinho que a minha internet hoje está de daquele tipo de manivela, mas já volta. Aí, agora sim em condições. Câmara rejeita LDO de 2027 e impede início do recesso parlamentar em Cuiabá. Daqui a pouquinho os detalhes.

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Agora 7:32, eu perguntava outro dia para um amigo, você sabe quais são as razões, aliás, perguntaram para mim, você sabe quais as razões, Tadeu, que levaram o presidente Trump a aplicar o tarifaço no Brasil? Eu falei, eu sei o que está na mídia, né? Não sei exatamente se há alguma coisa a mais, e nem sei se exatamente é o que está falando nos periódicos aí do país. O tarifaço imposto pelo governo de Donald Trump estabeleceu uma sobretaxa de 25% sobre diversos produtos brasileiros. Foi motivado por uma combinação de pressões comerciais, disputas tecnológicas e insatisfações diplomáticas. O governo dos Estados Unidos, através do escritório do representante comercial USTR, justificou a medida como base nos seguintes pontos principais: práticas comerciais tecnológicas desleal aos Estados Unidos apontam políticas que prejudicam empresas americanas, como decisões judiciais brasileiras que afetam redes sociais nos Estados Unidos. A suposta preferência do governo brasileiro ao sistema PIX, questões envolvendo o comércio de etanol, falta de negociação. O governo norte-americano alegou também publicamente que o Brasil não negociou de boa fé e não se mostrou receptivo e flexível em mesas de negociação ao longo do último ano. Exigências, por exemplo, a questão do ambiente, exigências ambientais e da governança, o USTB incluiu na investigação reclamações sobre falhas no combate ao desmatamento ilegal, além de críticas à proteção da propriedade intelectual e ao cumprimento das medidas anticorrupção. Pressão por acordos bilaterais, e a medida serve como alavanca, como uso da seção 301 do comércio americano para forçar o Brasil ceder em áreas de interesses estratégico aí de Washington. Bom, resumidamente, até a questão do desmatamento, Trump colocou como essa exigência que não foi cumprida pelo Brasil, pelas matas, pelas nossas reservas, né? Então, muita gente atribui isso aí, não, porque vai realmente impactar as eleições aí, onde o presidente atual está levando tinta no Senado, tem algumas PECs lá que ele não vai conseguir aprovar, por exemplo, 6x1 é uma delas que a Alcolumbre está empurrando com a barriga e que ia realmente facilitar a política dele. Agora vem o Trump e coloca esse tarifaço aí, também algo que prejudica consideravelmente a vida de Lula como pré-candidato à reeleição. Mas vamos ver o que vai acontecer, né? Se não tomarem uma decisão imediata, 22 de julho, começa a valer, então, o tarifaço aí. Agora tem realmente muitos produtos que ficaram de fora, né? E para a alegria de alguns brasileiros, alguns produtos, como o café, por exemplo, ficou de fora
da tarifa, né? Entre outros produtos interessantes, acabou ficando fora para a alegria daqueles que produzem. Parece que na hora de exigir, aí o Trump foi escolhendo. Café, não, café tem que vir. Carne, não, carne tem que vir. E foi colocando e colocou as centenas, dezenas de outros produtos para aplicar essa tarifa de 25% dos produtos brasileiros.

0: Agora 7h38, é de conhecimento da grande maioria, se não todos. Quando alguém está se afogando, normalmente a pressa e o grau de parentesco, principalmente, tem matado pessoas que se apressam e falam, não, vou salvar, e acaba morrendo todo mundo. Porque se não tiver técnica, se não tiver o curso, como dizem por aí, não adianta. Se não for experiente, não se habilite. Tem uma matéria aqui no G1 falando: mãe morre afogada após salvar filha de 4 anos arrastada por correnteza em rio, aqui no estado de Mato Grosso. Uma mulher identificada como Bruna Souza Silva, de 30 anos, morreu afogada ao tentar salvar a sua filha de 4 anos, que havia sido arrastada pela correnteza do rio Manso, em uma propriedade em Nova Brasilândia, a 223 km de Cuiabá, na quarta-feira, dia 15. A criança foi resgatada com vida. De acordo com a Polícia Civil, a ocorrência foi atendida inicialmente pela Polícia Militar, e onde descreve o seguinte: Bruna pescava com os amigos às margens do rio quando a filha, que tomava banho em um trecho raso, foi levada pela correnteza. Ao perceber a situação, a mulher entrou desesperada e imediatamente na água para tentar resgatar a sua filha. Segundo o relato de uma testemunha no boletim de ocorrência, pouco tempo depois, Bruna foi encontrada sobre algumas pedras, já inconsciente, com a filha agarrada em suas roupas. A criança foi retirada da água em segurança, enquanto que pessoas que estavam no local retiraram o corpo da vítima do leito do rio. Bruna morreu ainda no local. Após a perícia, o corpo foi encaminhado aí pela Politec para os procedimentos legais. A Polícia Civil investiga aí as circunstâncias do afogamento. Então, aqui por essa notícia curta, a gente deduz o seguinte: ela fez um esforço, foi lá, colocou, saiu com a criança, colocou em algumas pedras lá, mas deve ter ingerido muita água, e que veio a acontecer aí, né, da sua morte, mas salvou a sua filhinha, não é? Então, fica sempre a dica: toda vez que você ver alguma pessoa, especialmente se for uma pessoa aí adulta, né, que tem um certo peso, e você vai tentar, a pessoa vai tentar salvar o outro. Então tem toda uma técnica, né, para poder salvar uma pessoa, e mesmo assim ainda corre o risco de ser puxada para o fundo do rio e acabar morrendo ao invés de salvando, né? Então fica a dica, e tomara que lembre nesse momento. Mas vamos combinar: uma mãe vê uma criança de 4 anos que ia morrer, com certeza, ela não vai lembrar nada disso, né? Não vai lembrar nada disso. O que vai imperar é a vontade de salvar a filha a todo custo. E aconteceu de salvar a todo custo. Mas, infelizmente, ela não sobreviveu. Agora 7h42, muitas mortes por afogamento todo ano a gente tem em vários rios que o nosso Mato Grosso tem, não é? E sempre a gente vê essas questões. Alguns motivados pelo amor, né? Motivado pela amizade, outros motivados pela cachaça. Vê que o cidadão foi atravessar ou fez algum salto, alguma coisa, acaba tendo problema, indo para o fundo do rio, ele fala, eu vou lá salvar. E aí não volta também, né? Aí já fica duas mortes ou mais por situação de querer fazer algo que não está a seu alcance.
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Governo de Mato Grosso suspende notícias institucionais do portal em cumprimento a normas eleitorais. E as eleições, por falar nisso, está afunilando, não é? Muitos deputados que eu acredito que deveriam estar trabalhando, mas poucos deputados da região estão fazendo isso, está confiando no taco. A essas alturas, na outra eleição para deputados que a gente estava aqui já, não é? Muitos deputados pediam espaço para falar suas ideias e tal. E esse ano, né, parece que está fraco aí, né? Os que têm mais visão já passaram e já estão pedindo passagem de novo, porque normalmente a gente recebe aqueles que vêm na cidade, né, fazer aí as suas andanças, né, apresentando os seus projetos, a primeira vez como pré-candidato e, se der tempo, ainda volta como candidato oficial para falar sobre, agora sim como candidato oficial, das suas ideias. Segunda-feira nós vamos trazer aí aquilo que provavelmente, devido ao seu interesse, você já sabe, que está tudo disponibilizado na ponta da sua mão aí, não é? Através do seu microcomputador de bolso aí, o seu smartphone. Quantos candidatos nós temos a nível de estado, especialmente na nossa região? Você sabe quem são os candidatos da nossa região? É que eu disse, muita gente sabe, mas muita gente também não sabe. Eu ia começar agora, mas o Giro Conto já está finalizando. Nós vamos fazer essa pesquisa e falar contigo dos... mas sim, se bem que ainda dá para registrar, não é não, Gilson? Dá tempo ainda, né? E tem todo um prazo, né? E para falar como pré-candidato e depois só aí dentro da legislação da Justiça Eleitoral para poder pedir o seu voto, né? Então, antes, porém, com o pré-candidato, tem que tomar cuidado, porque em algumas situações aí, o caboclo é caçado antes de tudo, né? Então tem que tomar cuidado e nunca esquecer de, quando está falando das suas ideias, falar como pré-candidato, né? Se alguém flagrar você, gravar você, filmar você, eu sou candidato pelo partido tal, então vou fazer, você provavelmente não vai fazer, né? Você pode ser chamado, pode ser processado e pode ter até o seu registro cancelado. Então, muito cuidado. Oi, muito cuidado. Olá, agora sim. Muito cuidado nesse momento. Em cumprimento à legislação eleitoral, o governo de Mato Grosso suspendeu, a partir do dia 4 desse mês, a exibição das notícias institucionais publicadas no portal do governo, bem como em todo o conteúdo de fotografias e produções audiovisuais. A medida atende a restrições previstas
no artigo 73 da Lei Federal número 9.504/1997. Lei das eleições que disciplina a publicidade e institucional nos 3 meses que antecedem o pleito. E aplica também aí as redes sociais do Estado. Durante esse período, são veiculados exclusivamente conteúdos das relevâncias ou de utilidades públicas. A Secretaria de Estado de Comunicação, SECOM, seguirá com o seu papel institucional de atender a imprensa para fornecer informações nesse sentido. Lá pergunta, você sabe o candidato, aliás, você sabe o deputado que você votou, se ele se elegeu, se ele não se elegeu? Você sabe você lembra do nome do senador da República que você votou? Do deputado estadual, do deputado federal? Para governador, você lembra em quem você votou? E para presidente da República? Bom, para presidente da República, eu lembro quem eu votei. Deputado federal, também lembro. Deputado estadual, também, claro. E para senador. Ou senadora. Então, é o momento que você precisa já ir confabulando, conversando entre família, em quem vocês vão votar aí para deputado estadual. E a gente sempre lembra, para todos, né? Para todos os cargos eletivos, desde o deputado estadual, deputado federal, senador, governador e presidente da República. O deputado federal é muito importante que a gente eleja pelo menos uns 4 aí, né? Quanto mais deputados federais a gente eleger, fica muito importante para que a Câmara dos Deputados, que tem muita força, ela possa ajudar aí em se de muitas formas, assim como o Senado também. E então é interessante que vocês que falam, não vou mais votar porque é muita corrupção, Tadeu. Você está falando de novo que daqui a pouco já tem horário político, já tem visitação e tal, mas a gente está, ou eu estou cheio dessa política que realmente não traz nada, que não resolve nada. Então, tento com meus argumentos, que às vezes não vale nada também, de que a grande maioria das coisas vem pela política. Quer queiramos ou não, não tem como sair, né? Tem que ser pela política, porque não tem jeito, não é? E, então, se você não votar, vai acabar... Você vai estar dentro da estatística de que muitos outros também não vão votar. Então, a gente corre o risco de males intencionados ou maus intencionados acabar ficando no pleito ou aqueles que realmente têm a intenção já declarada de que vai entrar para defender as causas próprias chegar ao poder. Então, tem que tomar conta, tem que realmente atentar para esse detalhe, se preparar para votar aí nas eleições de outubro. Há quem afirma, senhoras e senhores, que é uma eleição diferente de todas as que já vivemos até o momento. Então, eu digo para você, né, dificilmente você vai ver eu pedindo voto para esse ou para aquele. Agora, sempre a gente, como formador de opinião, e todo dia a gente está no ar, então, o que, que a gente fala? De que você tem que analisar a pessoa que vem pedir voto para você. Né? Primeira coisa, ficha limpa. Por favor, gente, vamos tomar atento, como diz a minha amiga. Vamos prestar atenção. Ficha suja, não. Pelo amor de Deus. Temos que se preocupar com os filhos, com os netos e até mesmo com a juventude. Sem paixão,
A pessoa votou errado, né? Às vezes você votou errado e agora está com vergonha de mudar de partido, porque todos sabem que você votou em determinado partido, agora prefere continuar sofrendo do que tentar mudar o seu voto. Então tem que realmente superar essa situação aí de você não querer trocar de candidato por vergonha. Vergonha temos que ter dos números que estão aí. Pergunta para o Google aí se você tem como pesquisar. Qual a dívida ativa do nosso país? Vê em quantos trilhões... Quem são aqueles que vão pedir voto para você? E são ficha suja, que já teve processo, que já teve um monte de situação. Esses não. Vamos votar em ficha limpa. Esse é o primeiro. O segundo ponto, que eu sempre coloco aqui, vamos priorizar candidatos da nossa região. Não adianta você votar num cara lá do Araguaia, ou lá não sei de onde. Você acredita mesmo que ele vai trazer para cá o que a gente precisa, enquanto que ele tem uma região inteira para poder atender? Pode até ser que ele traga uma coisinha ou outra. Eu vou trazer 200 mil. O que se faz com 200 mil? Ah, não, mas ele ajudou.

0: Tudo deu 300 mil. O que se faz com 300 mil? Tem que ser deputados, tem que ser candidatos da nossa região. Da nossa região. Ou aqueles que vão tentar reeleger e provar de A a Z que de fato fez pela cidade. Dá a César o que é de César. Então, três pontos interessantes que você não vai perder o seu voto e vai ficar tranquilo que, de fato, você que vai deixar aí a sua casa no dia das eleições, vai deixar a oportunidade de fazer um almoço, reunir com a família para ir lá e voltar errado, né? Ou voltar branco ou nulo. Precisa conversar com os vizinhos, com a comadre, com o compadre, com os parentes e escolher o seu candidato a deputado estadual, deputado federal, senador, governador e presidente da República. Capisco? O Giro Conte volta segunda-feira, no mesmo horário, e eu vou só tomar um cafezinho favo de mel. 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Vou só tomar um café favo de mel e já volto aqui com o Bom Dia Conte, que eu tenho um compromisso de 15 dias aqui, levar as músicas e atender você que vai ajudar a fazer a programação a partir das 8, a partir daqui a pouquinho. Mandar seu zap zap, mandar seu pedido. Se você não quiser gravar, escreva, né? De todas as formas, a gente vai atender você. 9990-4664 é o telefone mais tocado da região. Quiser falar direto, 9908-4311.
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3: No agronegócio, o Senado aprovou a urgência de um projeto de lei fundamental para o setor. Começando pelo agronegócio, uma notícia importante para o campo brasileiro. O plenário do Senado aprovou o requerimento de urgência de um projeto de lei que visa modificar o marco legal do seguro rural. Essa aprovação é um passo crucial para o setor, buscando trazer mais segurança e estabilidade para os produtores. A medida promete impactos significativos na forma como o seguro agrícola é regulamentado, facilitando o acesso para os agricultores. Fique ligado, porque os próximos passos desse projeto serão acompanhados de perto.
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Agora 8 horas 5 minutos. Tchananã, tchananã. É nóis de novo. Bom dia, bom dia, bom dia. Aumente o volume do rádio, porque vamos tocar muita música legal aqui. E vai ficar muito legal se você também puder participar. É, se não dá, toma, vai ajudar esse caboclo, é, essas músicas aí, né? Bota a sua aqui pra gente tocar, que com todo carinho vamos tocar. Até meio-dia você pode discar 9, você pode ligar 999904664 e pedir a sua música e mandar pra quem você quiser. Ah, mas eu não quero falar no rádio. Não tem problema, escreva, manda mensagem escrita aí que a gente vai atender você. Quero falar diretamente com o cabeção que tá falando, 99908-4311, ok? Mas o nosso 999904664 não perde nenhum lance. Ligue para nós e participe do Bom Dia Conte, que está no ar inteirinho para você nesta sexta-feira. Sexta-feira, 17 de julho de 2026. Oh, sexta-feira maravilhosa! Bom fim de semana para todo mundo! Música.

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1: Olá, meus amores. Que alegria ter você aqui no Guia Astral. Eu sou Letícia Leal e vamos juntos nessa jornada de autoconhecimento e inspirações.
2: Áries, Touro, Gêmeos.
1: Áries, seu período é de olhar pra dentro. No amor, busque verdades nas conexões. No trabalho, sua liderança brilha, mas com paciência. Explore suas emoções. Sua força interior é seu maior guia. Acredite. Cor da sorte, vermelho vibrante. Número 12.
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1: Taurinos. O universo convida a valorizar o essencial. No amor, estabilidade e conexão nutrem a alma. No trabalho, persista com inteligência. Seu talento é valioso. Encontre conforto na sua companhia. Confie na sua intuição. Cor, bege sereno. Número 27.
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1: Geminiano. Prepare-se para clareza mental. Organize ideias incríveis. No amor, comunicação sincera é chave. No trabalho, novas ideias florescem. Sua flexibilidade é um trunfo. Reconheça suas facetas. Use sua curiosidade. Cor, amarelo claro. Número 45. Nossa primeira parte do Guia Astral termina aqui. Não vá! Na próxima parte, teremos previsões para Câncer, Leão e Virgem. Fique ligadinho.
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0: sucesso de Zezé de Camargo, Irmão da Lua. Muito tocada essa música aqui, não? Muito tocada, muito solicitada.
1: 8h25.
0: Conferindo. 8h25.

Um abraço para Luciana Santana. Alô, Luciana, bom dia. Tudo bem, Luciana? Gostaria de ouvir a música com Zé Neto e Cristiano, resumindo, e oferecer para quem curtir e vocês da rádio. Obrigado, coloca meu nome no sorteio. Luciana, você sabe que toda sexta tem aqui o sorteio do prêmio surpresa da Garbos, não é? Então, seu nomezinho já está aqui. Faça como ela, faça como a Luciana, né? Ligue para cá, coloca lá, eu quero participar do sorteio da Garbos. Daqui a pouquinho, antes das 9, o sorteio aí desse prêmio surpresa para você. Acorde bem.

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1: Que bom ter você de volta aqui no Guia Astral.
0: Câncer, Leão, Virgem.
1: Para você de Câncer, busque equilíbrio entre cuidar do outro e seu autocuidado, fortalecendo laços. Imponha limites no trabalho para sua paz interior. Permita-se sentir e se resguardar. Sua cor da sorte é lavanda e o número da sorte é 18.
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1: Agora, para os nossos leoninos e leoninas, brilhe com humildade. Paixão e parceria caminham juntas no amor. O equilíbrio entre força e leveza é seu trunfo. Sua cor da sorte é rubi e o número da sorte é 63.
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1: E chegamos em Virgem, fase de organização e clareza. Harmonize rotina e bem-estar com comunicação afetuosa. Sua dedicação no trabalho é recompensada, mas não deixe a perfeição te frear. Sua cor da sorte é terracota e o número da sorte é 27. Prepara o coração. Voltamos com as vibrações para Libra, Escorpião e Sagitário. Não sai daí.
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1: Oito e trinta e seis.

0: Oi, Tadeu, bom dia. Bom dia para você, uma ótima abençoada sexta-feira. Que Deus abençoe você.
1: Amém.
0: Tadeu, eu queria ver ouvir a música gospel, Advogado Fiel. Conferir isso para todos os ouvintes e para você da rádio. Quem fala aqui é a Cida, da Santa Luzia, a Cida Silva. E põe meu nome no sorteio. Fica com Deus. Bom dia.
1: Amém. Ô Cida, você pediu e uma música muito bonita, né? Vamos curtir aqui com você. Ah, e o seu nome já está aqui no sorteio, ok?
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0: só música da hora pra você aqui na Conte. Chitãozinho mais o Chororó. Alô, 8h45. Não perca seu compromisso, hein? 8h45.
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1: Boa, ouvintes queridos do Guia Astral. Eu sou Letícia Leal, prontos para desvendar as energias que nos impulsionam.
0: Libra, Escorpião, Sagitário.
1: Librianos, reavaliem parcerias e aprofundem laços no amor e trabalho. A expansão virá de colaborações inesperadas, guiadas pela intuição. Confiem na sua harmonia. Cor da sorte, lilás. Número da sorte, 13.
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1: Escorpianos. Mergulhem na renovação interna, desapegando e renascendo mais fortes. Suas emoções intensas são a força para essa transformação. Abram-se à mudança e à autocompaixão. Cor da sorte, bordô. Número da sorte, 27.
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1: Sagitarianos. O universo convida a expansão e aventura. Sinta a liberdade e otimismo para novos conhecimentos. No amor, espontaneidade a trunfo. No trabalho, uma ideia ousada trará crescimento. Cor da sorte, turquesa. Número da sorte, 42. Que energias poderosas, não é mesmo? A jornada astral continua. Em nossa próxima parte, desvendaremos as influências para Capricórnio, Aquário e Peixes. Fiquem ligados, o universo ainda tem muito a nos contar.
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Olha aí o sucesso de Juan e Leandro. Fofoca do amor. Bom, gente, chegou o momento do sorteio. E agora, produção? Pode colocar aqui para rodar. Bora rodar então o computador. Quantas ligações aí? 55? Caramba! Por isso que eu falo, qual que é o segredo do telefone 9990-4664? Ele toca muito porque é muito conhecido? Ou é muito conhecido por isso que toca muito? Qual o segredo? Para computador, para nós ter um sorteador aqui para poder ficar, né, de acordo com quem ligou, quem participou até agora. Deixa eu ver. Luciana Santana. Ô, Luciana Santana, você é sortuda, menina. Então pode vir hoje, né, até 11h30, ou da 1h30 até 17h, ou na semana que vem, combinado? Luciana Santana, você ganhou o prêmio surpresa da Garbus. Parabéns!

Você já pensou uma situação da letra desses caboclo aí? Uma das vozes mais afinadas do nosso país, Jean Giovanni. O grande amor da minha vida. Convite de casamento. Faltam 2 minutinhos para as 9. 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Boa sexta-feira.

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2: E na economia, Flávio Bolsonaro se pronunciou sobre um vídeo e sua relação com Michele Bolsonaro. E mudando completamente de assunto, para o cenário político, o pré-candidato do Partido Liberal à presidência, Flávio Bolsonaro, comentou sobre um vídeo que circulou e sua suposta relação com a ex-primeira-dama, Michele Bolsonaro, também do PL. Segundo Flávio, ele não tem conhecimento da razão pela qual o vídeo foi publicado e afirmou não ter nenhuma relação com Michele. Essa declaração vem em momentos de movimentações intensas no tabuleiro político.
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1: Que bom ter você de volta no Guia Astral. Chegamos à última parte e meu coração vibra em compartilhar as previsões finais. Vem comigo para insights especiais.
0: Capricórnio, Aquário, Peixes.
1: Capricórnio, alinhe ambições com seu propósito. A honestidade fortalece laços afetivos. Sua disciplina no trabalho trará recompensas. Nutra sua essência, confiando na intuição. Sua cor da sorte é Marsala e o número é o 23.
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1: Aquário, sinta a renovação. Abrace sua individualidade e deixe sua luz brilhar. Abertura ao diferente trará surpresas nas relações. Suas ideias inovadoras são trunfo no trabalho. Explore novos caminhos. Sua cor da sorte é azul turquesa e o número é o 42.
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1: Peixes, conecte-se com espiritualidade e sensibilidade. A empatia fortalecerá o afetivo, cultivando união. Sua criatividade e intuição guiarão soluções profissionais. Sonhe e confie no poder da imaginação. Sua cor da sorte é lilás e o número é o 17. E assim, meus amores, a gente se despede deste momento mágico. Que as mensagens inspirem seu caminho de propósito e amor próprio. Levem essa energia boa para a vida. Foi um prazer enorme ter sua companhia. Um abraço de luz e até a próxima.
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0: Eduardo Costa, imagina eu. Agora são 9:21, 9:21, Rádio Conte, Mirassol do Oeste, Mato Grosso, Brasil. Um abraço para você que está em sintonia em toda a nossa região, tá ligado? São mais de 20 municípios. Se quiser, pode perfeitamente ouvir o som através aí do nosso transmissor. Aliás, nosso transmissor, você liga o seu radinho, só que tem que ser um rádio, não pode ser made in Paraguai nem em Bolívia. Um rádio bom aí no seu carrão, você vai ouvindo a Rádio Conte só com o peso do transmissor, até ali um pouco mais do posto 120, tá certo? Então essa rádio pega. Estando você aí um pouquinho longe, Outro dia participaram aqui, na onde? Ali em Reserva do Cabaçal, nós temos audiência aqui, lá. Outra cidade que também participou foi ontem ou anteontem, não lembro. Distante aqui também, né? Vila Cardoso. Um abraço aí para Vila Cardoso. Obrigado pela sintonia. Bora com a sequência da programação. Obrigado aí pela sintonia.
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0: Opa, de novo, quase escapou a música de novo, mas não é possível. É sexta-feira, é porque é sexta-feira.
1: Bom é dia, sexta-feira.
0: É sexta-feira. O dedo tá fraco.
2: Bom dia, Tadeu. Tudo bem?
0: Tudo?
2: Tudo bem no Pingador.
0: Pingador? Tá pingando aí?
2: Quero uma música aí, Tadeu, com Raça Negra, viu? Beleza pra minha família aqui no Pingador. Um pouco

0: da minha família que está em Mirassol, minha filha
1: muito
0: e
1: bem.
0: Minhas netas, e para o senhor da rádio aí.
1: Viu, muito Tadeu? Obrigado, muito obrigado.
0: E eu quero que você ponha eu no prêmio da Galba aí, viu?
1: Pois é, eu coloquei, viu, amigo? Mas hoje não deu certo. Mas quem sabe na próxima sexta dá certo. Eu vou deixar teu nome, você liga novamente, daqui a pouco dá você. Ok?
0: Põe eu aí no prêmio da Galba. Senhor, põe eu no sorteio da Galba.
1: Já tá pra próxima sexta-feira.
0: Então tá bom. Tá bom, fica com Deus aí.
1: Amém.
0: Do Pires Viana, daqui do Pingador.
1: Falou, Viana.
0: O senhor.
1: Um abraço, muito obrigado aí pela sintonia. E a todo mundo do Pingador.
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1: Agora sim, agora eu vou tocar ela todinha, na íntegra. Raça Negra, essa aqui é uma das músicas mais tocadas do Raça, né? É tarde demais. 9:24, bom dia. Oh.

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0: não escolheu a roupa, tá sempre indecisa. Com qualquer uma delas vai ser a mais linda.
1: Sim, ó.

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1: Bora saber se meu amigo Juju tá na linha. Cuidado com o trem, Ju. Meu amigo Júnior Lopes, locutor de peso. Não é? Olha só, eu também sou locutor de peso, viu, Júnior? Quantos quilos você tá pesando atualmente, Júnior? Bora saber por que tem, da onde que ele vai falar, da Eletrocasa. Cadê a vinhetinha, DJ? Depois eu rodo durante ele tá falando. Bom dia, Júnior. Vai daí, filho.
2: Bom dia, Tadeu. Bom dia, ouvintes. Conte até que enfim é sexta-feira.
1: Até que enfim,
2: sextou.
1: Rapaz.
2: Sextou. 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
1: 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Agora são 9 horas mais 39 minutos, mais 39 minutos, bora com música.
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0: Paulinha Fernandes com essa voz maravilhosa. E o violão, ela toca o violão como ninguém. Sucesso muito tocado, conhecido também pra você. Paula Fernandes é ídolo, né, de muita gente. Inclusive do meu amigo Paulo Castilho. Paulo Castilho ouvia, ia daqui para Cuiabá, ia e voltava ouvindo o Paulo Fernandes. Não sei se ele continua, né, Paulo? Alô, Paulo, Paulo Castilho, um abraço.
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2: Argentina e Espanha se preparam para a grande decisão da Copa do Mundo, que acontece neste domingo, dia 19, em Nova Jersey.
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2: Agora, vamos aos detalhes dessas notícias que movimentam o cenário esportivo internacional. A grande decisão da Copa do Mundo está cada vez mais próxima e os torcedores já estão na expectativa. As seleções da Argentina e da Espanha se encontram neste domingo, dia 19, para a disputa do tão cobiçado título. O palco dessa grande final será em Nova Jersey, onde a taça será erguida por uma das potências do futebol mundial. É um confronto que promete muita intensidade, com dois times que mostraram grande performance ao longo da competição, garantindo as suas vagas nessa partida decisiva. A atmosfera é de pura eletricidade e a expectativa é de um jogo para ficar na história do esporte.
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0: Vamos combinar uma coisa, meu amigo Diego. Essa tal de Simone Mendes canta muito, hein? Direitos Iguais é o single mais tocado aí no país de ponta a ponta. E na Rádio Conte também, claro. 9h54 agora, 9h54, donas de casa já preparando aí, né? Preparando o almoço e tal, e com o radinho ligado aqui. Deixa eu ver quem que ligou. Não, tem aqui alguns pedidos, mas eu vou pra onde? 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
0: 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Tá certo. Agora são 9h58.

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2: O Rio Grande do Sul vai enfrentar dias de forte instabilidade, com chuva intensa e temporais depois de um período de temperaturas elevadas. Começando pelo sul do país, o Rio Grande do Sul se prepara para uma sequência de dias com tempo bem instável. A previsão é de chuva intensa, granizo, ventania e até a possibilidade de tornados. Isso tudo chega logo depois de uma fase com temperaturas mais altas por lá. Então a população precisa redobrar a atenção e se preparar para essas mudanças drásticas no clima.
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1: Maravilhoso dia para você, tudo bem? Como estamos? Você está bem? Eu estou bem, maravilhosamente bem. Sim, com certeza. Por quê? Porque Deus está comigo, Deus está com você aí também. Então, é motivo de alegria, é motivo de esperança, é motivo de agradecimento, é motivo de coração quentinho. Com certeza, né? Ai, eu já levanto todos os dias com meu coração bem quentinho, de verdade. Um quentinho de amor, um quentinho de paz, um quentinho de alegria. E isso tudo vem do Senhor. Que assim seja também dentro do teu coração. Tá certo? Algumas pessoas me param na rua. Ontem mesmo, na faculdade, eu cheguei e uma colega minha de classe falou assim: "Nossa, Cris, você tá tão bonita, tão diferente. O que que tá acontecendo?" Eu falei: "É Jesus." Acho que para todos que me encontram na rua e falam que eu estou um pouquinho diferente ou alguma coisa nesse sentido, eu sempre falo, é Jesus. E eu vou falar para vocês a verdade, é Jesus mesmo, tá? Porque sem Ele, eu não sou nada. Sem Ele, eu não sou ninguém. Sem Jesus, eu não consigo colocar o sorriso no rosto. Eu não consigo ter um coração tranquilo. Eu não consigo dormir em paz. Sem Jesus, eu não consigo fazer meus afazeres, eu não consigo estudar, eu não consigo fazer nada, gente. De verdade. Nossa, se eu ficar um dia sequer, sem levantar de manhã e pegar a minha Bíblia e sentar lá fora com meu cafezinho, antes das minhas filhas acordarem e ter esse momento com ele, ai, o meu dia, ó, não é legal não, viu? Ai, parece que falta alguma coisa, você pode fazer tudo. Posso fazer o que eu gosto, sabe? Durante o dia, mas ainda falta. E o que tá faltando? A conexão com o Pai, a conexão com Jesus. E aí, quando eu vou lá, paro tudo, pego a minha Bíblia, abro e passo um tempo ali com ele conversando, pronto. Preencheu aquilo que eu tava procurando em todos os lugares. Preencheu o lado da alimentação, preencheu o lado das preocupações, preencheu o lado de tudo, sabe? Daquilo que ainda não veio. Então, eu fico muito, muito grata a Deus, porque é Ele quem me preenche, é Ele quem me sustenta, é Ele quem me guarda, me guia, me protege. Eu devo cada pedacinho da minha existência ao Senhor. E como é bom, de verdade, depender de Deus. Como é bom de verdade depender de Deus. É muito gostoso. Eu posso estar passando a pior fase da minha vida, mas se eu tenho Jesus, eu posso chorar de verdade aos pés dele, porque quando eu levanto com força, eu levanto com mais disposição, mesmo que seja bem pequenininha, mas a disposição vem. Eu levanto com mais vontade de fazer as coisas, principalmente com esperança. Eu acho que a nossa esperança, ela não tem que falhar ou morrer. Ela sempre está ligada a nós. E a esperança é Jesus, e Jesus nunca morre. Tá bom? Hoje eu quero mandar um abraço muito especial para uma amiga, Neia Correia, que mora lá na cidade de Araputanga. Minha querida, um beijo todo especial para você, tá bom? Ela fala para mim que gosta muito de ouvir o Hora de Refletir, que não perde nenhum. E hoje, então, eu quero mandar esse abraço bem carinhoso, bem aconchegante. Um beijo enorme no seu coração e obrigada pela sua audiência, tá bom? Já vai falando aí, viu, Neia? Olha, lá na Rádio Conte, nós temos o momento do Hora de Refletir e gostaria que você ouvisse. Passe aí para suas amigas, para os seus familiares, para as pessoas que você ama. Quem sabe também o Espírito Santo, Deus pode se achegar a essa pessoa, certo? Vamos ler aqui, então, Salmos 91, que diz assim: "Refúgio seguro em tempos difíceis. Aquele que habita no esconderijo do Altíssimo, à sombra do Onipotente descansará." Salmo 91, versículo 1. Esse Salmos é um dos textos mais conhecidos da Bíblia porque fala sobre proteção, cuidado, segurança em Deus. Todos nós enfrentamos momentos de medo, inseguranças, perdas, preocupações, batalhas emocionais e situações que fogem ao nosso controle. Mas o salmista declara que existe um lugar de descanso que é a presença de Deus. Habita no esconderijo do Altíssimo significa viver em intimidade com Ele, confiar mesmo sem entender tudo e reconhecer que a nossa segurança não está apenas nas circunstâncias, mas em Deus. Isso não significa ausência de lutas, mas certeza de companhia. Deus não promete que nunca enfrentaremos dificuldades, porém promete estar presente em meio a elas. Muitas vezes queremos respostas imediatas, mas Deus primeiro oferece a sua segurança. Quem descansa em Deus encontra força em meio ao caos, paz em tempos difíceis, a esperança mesmo diante das incertezas. A presença de Deus se torna abrigo para a alma cansada. E se você também pensa assim, ore comigo agora dizendo, Senhor, em meio às preocupações da vida, ajuda-me a descansar em Ti. Sê o meu refúgio nos dias difíceis, minha paz no meio do medo, a minha segurança nas incertezas. Guarda o meu coração da ansiedade, fortalece a minha fé, que eu aprenda a confiar na Tua presença, no Teu cuidado e no Teu amor. Eu oro em nome de Jesus. Amém. Reflita comigo no dia de hoje.
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0: som dele é Wesley Safadão, Displicente. 4 do ouvinte, bora saber quem tá marcando, registrando uma música aqui no nosso Bom Dia Conte. Bora lá pro WhatsApp. Fala, Valdete.
1: Bom dia, Tadeu.
0: Tudo bem?
1: Com você?
0: Tranquilo.
1: Gostaria de ouvir uma música de Paulo e Paulinho, Amor de Primavera.
0: Boa.
1: E ofereço pra minha mãe aí de Mirassol do Oeste. Vai também pra minha irmã Nadulça na Fazenda, Dois Irmãos. Vai também para minha irmã Zenilda. E vai pra toda a minha família, pra vocês todas aí da rádio. Tchau, muito obrigado.
0: Um abraço pra você também.

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0: Gustavo Mioto, senhoras e senhores.
1: Murilo Huff, senhoras e senhores. Uma salva de palmas, Murilo Huff, São Paulo.
2: Obrigado. Muito obrigado.

0: Bom dia, Silmara. Bom dia, Tadeu. É a Carmen Silva aqui do Bandeirante 2. Tadeu, tem como você tocar um forró pra mim com o Guilherme Silva?
1: Agora!
0: É, eu fiz pro meu esposo José, pro Leonardo, pro José Gabriel, pra minha irmã Silvana lá no Parque da Serra, pra você e pra Silmara.
1: Muito obrigado.
0: Tocar um forrozão, né, Ivan? Ô, oh, Tadeu, sextou!
1: Sextou!
0: E o sorteio da Garp, Silmara? Tem como colocar agora?
1: Então, já foi o sorteio, mas eu vou deixar teu nome aqui, viu, menina? Como é o nome dela? Carmen Silva. Ô, Carmen, hoje é sexta-feira, hoje é dia de saber onde tem forró. Você, por acaso, sabe onde tem forró? Eu tô com o pé coçando, vontade de dançar um forró, mas eu não sei onde tem forró. Como sempre você pede forró, você deve gostar muito de forró, né? Então me avisa aí, viu?

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2: E tem novidade no Congresso Nacional. A urgência do novo marco do seguro rural foi aprovada no Senado. E no cenário político e do agronegócio, uma notícia que interessa a muitos produtores rurais. O Senado aprovou a urgência para o projeto de lei 2.951 de 2024, que trata do novo marco do seguro rural. Esse avanço na tramitação é significativo e a expectativa é que o projeto entre na pauta de votação já na primeira semana de agosto. Uma medida importante que pode impactar bastante o setor.
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0: Uma salva de palmas, Murilo Huck.
1: Atriz demais. Bruno Rosa. Bruno Rosa e Murilo Huck. Que moda boa, né? Moda boa mesmo.
2: 11 e 7.
1: Pra você que tá pegando o rango aí, bom almoço, bom apetite. E vai ouvindo e almoçando. Almoçando com música.
3: Bom dia, gostaria de ouvir uma música com Rio Negro e Solimões, Chapeludo. Eu ofereço para todos da minha família e para vocês aí da rádio, Dinair do Assentamento Roseli Nunes.
1: Valeu, um abraço, Dinair.
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0: chapéu.
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4: Olá, bom dia. Tudo bem? Tudo. Aqui quem fala é Josiane Rodrigues, da comunidade Santa Luzia.
2: Fala, Josi.
4: Eu gostaria de ouvir a música de Renan e Raí, Chorei no Sinal. Eu ofereço para toda a família, para o meu esposo Joaquim, para minhas filhas Letícia, Raíssa, lá na Fazenda Chaparral, os meus genros Igor, Ibson, e para todos os amigos, para vocês aí da rádio.
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0: A atitude de Virgínia contra Viriato. E como Diógenes não brinca em serviço, ele resgatou Virgínia da casa de graça e avisou: a punição seria rigorosa. Enquanto isso, Malungo se aproximava do porto de Recife, muita expectativa por lá. E Mirinho, coitadinho, sofreu um pequeno acidente. Onildo já avisou que ele não poderá dançar na festa de São Pedro. Que pena! Mas a maior virada veio quando Diógenes anunciou a punição de Virgínia. Ela terá que ajudar o padre Viriato nos trabalhos da igreja. Será que essa vai ser uma redenção? Para completar, Pascoal encontrou Ladisa e Gendal, para despistar as pretendentes, libertou Quênia, mas fez uma ameaça à própria filha. Ufa, que emoções, hein? Mas calma, o Novelas volta já já com mais babado forte. Em instantes, o Novelas retorna com os destaques da novela Coração Acelerado. Não sai daí!
1: Não sai daí! Novelas volta já!
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0: Uma linda mensagem em forma de música. Barão Vermelho, o poeta está vivo. Agora 11 mais 30.
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2: 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E a gente tá de volta no Novelas. Que bom ter você aqui com Andressa Pires pra gente mergulhar nas emoções de Coração Acelerado. No capítulo de hoje, prepare-se porque a trama promete. Olha só, o Ronei não dá trégua e lembra o João Raul da multa, deixando o Almir em pânico. Mas o amor também pulsa. O Alaorzinho aprova a declaração do Gael para Nayane, que depois de uma aflição, decide ouvir o coração e assume seu amor por ele. Que emoção! E tem mais! A Eva repara na cordialidade da Zilá. A Laurinha surpreende ao elogiar o Esteban, deixando a Genora e Vilma sem entender. O que será que ela está aprontando? A briga entre Ronê e João Raul esquenta, com João Raul firme em não ceder. E para fechar, Eva e Vânia têm um encontro, enquanto Agrado e João Raul embarcam numa viagem secreta. O que será que vem por aí? Fica ligadinho, porque em instantes o Novelas retorna com os destaques da novela Quem Ama, Cuida.
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4: 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Que tal enquanto você come ou enquanto você faz um quilinho, a gente tocar aqui alguns flashes? O que você acha da ideia? Air Supply.

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0: 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Oi, gente linda! Sejam bem-vindos de volta ao Novelas, sua parada obrigatória para se emocionar. Preparem o coração, porque vamos mergulhar nos destaques quentes de Quem Ama Cuida. Liris e Nancy mostraram que amizade é tudo, aceitando ajudar a Adriana num momento tão delicado. E a Liris, com aquela força, ainda incentivou a Adriana a abrir o coração pro Pedro, contar o verdadeiro motivo de ter se afastado dele. Será que ela vai ter coragem? Enquanto isso, o Nicolau, espertinho que só, percebeu que a Brigitte tá viajando na maionese, fantasiando o interesse do César que simplesmente não existe. Ai, ai, Brigitte. E falando em coração, o Ademir conseguiu convencer a Pilar a não registrar queixa-crime contra a Adriana. Um alívio, né? E a Dora, sempre sensata, tranquilizou o Otoniel, reafirmando que nunca acreditou que a Adriana tivesse matado o Arthur. Mas nem tudo são flores, né? O Ulisses, coitado, perdeu uma grana preta no jogo. E o Joel reclamou com a Nancy e a Mirtes que a Andrea tá virando e mexendo no restaurante só pra pedir dinheiro. Que situação! E pra completar o drama, a Elisa ouviu uma conversa importantíssima entre Adriana e Liris sobre o Ademir. O que será que ela descobriu? Ah, meus amores, que enredo! A gente fica com o coração na mão, né? O programa Novelas chega ao fim, mas a emoção continua na tela. Então não perca um segundo dessa trama que nos prende. Um beijo no coração de vocês e até a nossa próxima edição, cheia de mais histórias e paixões.
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0: 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Esse grupo é grupo nacional, né? Grupo Folhas. Você liga, você curte ou já curtiu Folhas? Bom demais, né? Folhas, My Mistake, para você recordar aqui comigo agora, no finalzinho do nosso Bom Dia Conte.
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0: 11h52, dá tempo ainda de mais duas? Dá duas? Tá bom.

Mas você sabe aquela frase de que tudo o que é bom dura pouco? Pois é. Por mim, eu continuaria tocando aqui os melhores flashbacks da história da música e do rádio. Mas a equipe de jornalismo está chegando aí. Um jornal de fato, feito por quem entende do assunto, né? Um jornal de verdade. Então, grande abraço. A gente volta lá amanhã, no sábado. Um grande abraço, boa sexta para você e até amanhã.

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2: Começamos com instabilidade. Usuários relataram problemas no Pix do Nubank. Um pico de reclamações sobre falhas foi registrado. Agora, os detalhes das notícias aqui no 2 Minutos. Sobre a instabilidade no Pix do Nubank, a gente viu um movimento bem grande de usuários relatando que o serviço estava fora do ar. O pico de reclamações, galera, aconteceu por volta das 7h30 da noite, com impressionantes 2.674 notificações de falhas. Muita gente sentiu o problema e correu para avisar. Isso, claro, gera um certo transtorno para quem precisa fazer ou receber pagamentos urgentes.
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0: Meio-dia e três.
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2: Sexta-feira, 17 de julho de 2026, está começando no seu rádio a edição 4.795 do Jornal Mato Grosso no Ar, o maior programa de rádio jornalismo do estado de Mato Grosso.
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2: Eu sou Mariana Ramon e destaco as principais notícias de hoje para você que nos acompanha por uma das dezenas de emissoras de rádio que veiculam o Jornal Mato Grosso no ar. Casos de influenza sobem 74% em Cuiabá. Mapeamento inédito vai ampliar o conhecimento sobre povos e comunidades tradicionais de Mato Grosso. Mato Grosso será beneficiado com o aumento da mistura de etanol anidro na gasolina. Empresa de Mato Grosso aposta em frota elétrica e acelera a transformação da logística do agronegócio. Vamos conferir também as informações de mercado agrícola e pecuário.

0: Agora uma breve reflexão que está no livro de Provérbios, capítulo 3, versículos 11 e 12.
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0: Filho meu, não rejeites a correção do Senhor, nem te enojes da sua repreensão, porque o Senhor repreende aquele a quem ama, assim como o pai ao filho a quem quer bem.
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0: Caso você queira interagir com nossa equipe, entre em contato conosco pelo e-mail jornalmatogrossonoar@gmail.com. Faremos nosso primeiro intervalo e voltaremos com as notícias.
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0: 12:08.
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2: Abrimos este bloco de notícias com a previsão do tempo para o estado de Mato Grosso.
1: Chuva ou sol, frio ou calor, vamos de previsão do tempo.
2: Segundo a agência Climatempo, Clima e Previsão, o tempo nesta sexta-feira em Mato Grosso vai ser de sol com poucas nuvens. A temperatura no estado permanece estável e terá a mínima de 21 e máxima de 37 graus.
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2: Um levantamento feito pela Secretaria Municipal de Saúde traz dados preocupantes do primeiro semestre de 2026. Doenças como a influenza A e B têm atingido especialmente crianças e idosos. Confira os detalhes na reportagem do Sérgio Pastor.
3: Os números mostram que o segmento de público que tem sido atingido são os que têm prioridade nas campanhas de vacinação. Foram registrados 893 casos de crianças de 0 a 6 anos de idade e idosos com mais de 60 anos, com 162 casos. A preocupação aumenta mais ainda porque, nos casos dessas doenças, a influenza A e a influenza B são oportunistas e pioram a situação de pacientes que têm doenças pré-existentes ou alguma comorbidade. A coordenadora técnica de atenção primária de Cuiabá, Ana Beatriz Almeida, explicou que a campanha de vacinação continua, mas a cobertura vacinal é o que mais preocupa.
4: A gente tem uma cobertura de 40% dos idosos e 54% das gestantes, que foi o público que a gente conseguiu melhorar agora com a questão, porque protegendo a mãe, a gente protege também o bebê nos primeiros 6 meses de vida. A gente continua tendo um número muito grande, a gente está com uma cobertura apenas de 33% para as crianças, né, de 6 meses até menores de 6 anos. Isso é muito baixo e a gente tem as consequências na procura por UPAs e hospitalizações eventuais.
3: Para conter a disseminação e evitar casos graves, a Secretaria Municipal de Saúde mantém a campanha de imunização ativa. A vacinação continua disponível em 72 das unidades de saúde da família. Ana Beatriz reforça a necessidade dos pais não se descuidarem da campanha de vacinação e estarem atentos à caderneta da criança.
4: Uma campanha que a gente tem feito diariamente em todos os meios. Os nossos agentes comunitários fazem visita domiciliar com busca ativa dessas pessoas. O nosso sistema de informação, que é o PEC, ele dá uma lista de quem não foi vacinado e a gente consegue conversar com essas pessoas diretamente. A gente manda mensagem no celular, a gente vai fazer busca ativa nas casas, mas infelizmente a gente não está tendo adesão.
3: O cenário está agravado pela baixa cobertura vacinal na capital, que está em torno de 36%. A taxa de cobertura está muito abaixo da meta de 95% recomendada pelo Ministério da Saúde, o que facilita a circulação do vírus. De Brasília, Sérgio Pastor, para o Jornal Mato Grosso no Ar.
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2: A Câmara Federal aprovou a suspensão da prescrição da pena para condenados que estiverem foragidos. Hoje, se o condenado não voltar para a cadeia, existe o risco de o prazo de punição acabar sem que ele termine de cumprir a pena. A reportagem é de Daniele Lessa.
5: O plenário da Câmara aprovou o projeto que suspende a contagem do tempo de prescrição da pena de um crime no período em que o condenado estiver foragido ou quando tiver a liberdade condicional revogada. Prescrição é quando o Estado perde o poder de punir o condenado e o prazo para isso varia de acordo com o crime cometido. Hoje, quando o condenado foge, o prazo para prescrição continua a ser contado normalmente e só zera quando ele é recapturado. Se o condenado não voltar para a cadeia, existe o risco de o prazo de punição acabar. O projeto, apresentado pelo deputado Kim Kataguiri, do Missão de São Paulo, altera o Código Penal para deixar claro que o prazo para prescrição deixa de ser contado enquanto o condenado estiver foragido. Para justificar a proposta, ele argumentou que hoje a lei premia quem afronta a justiça e penaliza o detento que cumpre integralmente sua pena.
0: O que a gente está fazendo agora é uma coisa muito simples. Você foi condenado, você fugiu, você perdeu o direito à prescrição. O crime não vai prescrever enquanto você estiver foragido, que é o óbvio, senão você está premiando, você está estimulando o sujeito a fugir, porque se ele for competente na sua fuga, não for pego num determinado período de tempo, que vai depender do crime que ele cometeu, ele pode voltar como se nada tivesse acontecido.
5: O projeto recebeu parecer favorável do relator, deputado Alberto Fraga, do PL do Distrito Federal. Ele argumentou que a proposta corrige uma distorção ao impedir que a fuga seja usada como caminho para escapar do cumprimento da pena. A deputada Adriana Ventura, do Novo de São Paulo, disse que o texto aprovado torna o cumprimento da pena mais eficaz.
6: Que a partir do momento que esse projeto impede que a fuga de condenado gere benefício indireto, né, decorrente de decurso de tempo, ele reforça a efetividade da execução penal.
5: A mesma regra valerá no caso de revogação da liberdade condicional, que acontece quando a pessoa condenada recebe autorização para cumprir o restante da pena em liberdade. Se o benefício for revogado, a prescrição também ficará suspensa até a captura ou a reapresentação do condenado. O projeto que suspende a contagem do tempo de prescrição de um crime no período em que o condenado estiver foragido ou perder a liberdade condicional agora será analisado no Senado. Da Rádio Câmara de Brasília, com informações de Antônio Vital, Daniele Lessa.
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2: Várzea Grande em alerta fiscal. A prefeita Flávia Moretti decretou situação de calamidade financeira e fiscal no município e também no Departamento de Água e Esgoto, o DAE. A medida foi tomada após o bloqueio judicial de 19 milhões de reais nas contas da prefeitura e diante do alto comprometimento das finanças com o pagamento de precatórios. Com o decreto, ficam suspensas novas despesas, eventos, compra de bens permanentes e novos contratos, salvo em casos essenciais. As secretarias municipais terão 5 dias úteis para apresentar planos de redução de gastos, enquanto os serviços de saúde, educação, assistência social, limpeza urbana, abastecimento de água e pagamento dos servidores seguem como prioridade. A prefeitura afirma que o município arrecada cerca de 2 bilhões de reais por ano, mas acumula aproximadamente 1 bilhão de reais em precatórios e outros passivos que dificultam a obtenção de certidões fiscais e o recebimento de recursos por meio de emendas parlamentares. O DAE também entrou em estado de calamidade financeira. Segundo a administração, a autarquia enfrenta déficit de 28,7 milhões de reais, além de dívidas superiores a 600 milhões de reais entre energia elétrica, precatórios e créditos não inscritos em dívida ativa. O órgão terá 60 dias para apresentar um plano de recuperação econômico-financeira.
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2: Sexta-feira é dia do Boletim Bem-Estar no Ar, a frequência certa para suas emoções com Cristiane Bianchi, que questiona: as pessoas são realmente difíceis ou são as emoções mal administradas que dificultam nossas relações? Vamos acompanhar.
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8: Olá, queridos ouvintes, sejam muito bem-vindos ao Bem-Estar no Ar, a frequência certa para suas emoções. Eu sou Cristiane Bianchi, psicóloga, coach e instrutora de treinamentos comportamentais. E hoje eu quero falar com você sobre o tema: as pessoas são difíceis ou será que são emoções mal administradas? Será que você já viu ou já disse: nossa, tal pessoa é uma pessoa difícil, nossa, tal pessoa é muito chata? Mas será que ela realmente é difícil ou será que a gente está lidando com uma pessoa que tem as suas emoções mal administradas? Porque nem toda pessoa ela é difícil, mas muitas vezes ela está cansada, frustrada, insegura, sobrecarregada, ou talvez nem aprendeu a lidar com as suas próprias emoções. Pensa um pouquinho aí, aquela pessoa que responde atravessado alguma coisa no trabalho, que se irrita muito muito facilmente, ou que muitas vezes parece que nunca tá bom o suficiente as coisas? Será que ela não tá carregando preocupações que você desconhece? Ou será que eu também não sou para outra pessoa difícil em alguns momentos? Então, uma emoção mal administrada, ela pode transformar um pequenininho problema num grande conflito dentro das empresas e fora dela também. Então, quando a gente tem relacionamentos desgastados, porque eu não sei pedir ajuda, porque eu tô com uma emoção mais tensa, quando eu acho que o outro não faz nada direito, eu preciso parar e pensar. Quantas pessoas perdem produtividade porque podem confundir posicionamento com agressividade? As nossas emoções, elas vão com a gente aonde a gente for. E quando a gente deixa a raiva dirigir a nossa vida, a gente pode machucar a pessoa. Então, para um pouco aí e pensa. Será que você tem emoções mal administradas? Será que aquela pessoa que você tem um

0: a gente olhar para as emoções, justificar os comportamentos inadequados. Não é isso. Eu quero mostrar para você que a gente pode acolher os sentimentos sem aceitar as atitudes que nos machucam. Então é a gente ter atitude e ação de maturidade. E pensar o que, que pode estar acontecendo para o outro agir dessa maneira. E fazer esse exercício com você também. Então nem tudo que o outro faz ou fala é sobre você. Mas a forma que você lida com aquilo, aí sim, é sobre você. E final de semana eu quero que você pegue uma folha e faça duas colunas na folha. A primeira escreva: as pessoas que me tiram do sério. E no outro lado você coloca o que isso desperta em mim. E aí se questiona, o que, que essa pessoa desperta? Raiva, frustração, medo, necessidade? O quê? O que, que tem ali? E aí, quais são as suas dificuldades em lidar? Porque muitas vezes aquilo que mais nos incomoda pode estar revelando algo sobre nós mesmos. E se você tiver alguma dúvida, quiser compartilhar comigo suas reflexões, me acompanhar no Instagram, você pode me seguir nas redes sociais como @CristianeBianchiPsi ou no WhatsApp DDD 65 996081517. Um ótimo final de semana e até a semana que vem.
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3: 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Após o intervalo, voltaremos com mais notícias.
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0: meio-dia e 25.
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2: O Jornal Mato Grosso no Ar volta agora com a previsão do tempo para a capital mato-grossense.
1: Chuva ou sol, frio ou calor, vamos de previsão do tempo.
2: Segundo a agência Climatempo, Clima e Previsão, o tempo nesta sexta-feira em Cuiabá vai ser de sol com algumas nuvens. Não chove. A temperatura na capital permanece estável e terá a máxima de 34 graus.
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2: Um mapeamento que será lançado hoje reúne informações que devem fortalecer políticas públicas, garantir mais visibilidade às comunidades e orientar ações de preservação cultural e territorial no estado. Os detalhes na reportagem de Rômulo Bessa.
3: Mato Grosso dá mais um passo para ampliar o conhecimento sobre a diversidade dos povos e comunidades tradicionais presentes em seu território. Um mapeamento inédito será apresentado nesta sexta-feira, reunindo informações que ajudam a identificar características sociais, culturais, econômicas e territoriais desses grupos, criando uma base para o planejamento de políticas públicas e ações de desenvolvimento. Segundo o presidente do Conselho Estadual dos Povos e Comunidades Tradicionais, Marcos Ferreira, o estudo representa um marco para o reconhecimento dessas populações e para o fortalecimento de seus direitos.
4: Essa iniciativa, ela busca promover a visibilidade dessas populações, né? Trabalhar pela salvaguarda de direitos e o subsídio para políticas públicas no estado, destinado a essas comunidades tradicionais. A nossa expectativa é que seja estabelecida com o mapeamento, né, que o mapeamento ele se consolide como um marco científico que seja utilizado para a governança territorial do estado.
3: Além de reunir dados inéditos, o levantamento busca dar maior visibilidade às diferentes comunidades tradicionais existentes em Mato Grosso. O presidente do conselho também destacou que qualquer pessoa pode ter acesso ao material.
4: Embora a obra tenha alguns volumes impressos, ela será amplamente difundida por meio digital. Será liberado a partir de amanhã um link para que qualquer pessoa possa acessar de qualquer lugar do planeta, desde que tenha internet, essa obra e disponibilizada para qualquer pessoa que tenha interesse em saber quais são os povos e comunidades tradicionais que habitam o estado de Mato Grosso.
3: O mapeamento é resultado de uma parceria entre instituições públicas e o Conselho Estadual dos Povos e Comunidades Tradicionais. A expectativa é que o material se torne uma referência para gestores, pesquisadores e organizações que atuam na promoção dos direitos e na preservação do patrimônio cultural e social dessas comunidades em Mato Grosso. De Sorriso, Rômulo Bessa para o Jornal Mato Grosso no Ar.
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2: Justiça declara que a ANAC pode regular cobrança de bagagens em voos. A ação da OAB questionava a competência da agência reguladora. Quem traz os detalhes é a Ana Lúcia Caldas.
5: A Justiça Federal reconheceu a validade das resoluções da ANAC, a Agência Nacional de Aviação Civil, que permitem às companhias aéreas cobrar pelo despacho de bagagens. A decisão confirmou a autonomia da agência reguladora para definir essas regras. A sentença extinguiu uma ação civil pública ajuizada pelo Conselho Federal da Ordem dos Advogados do Brasil, que questionava dispositivos da resolução da própria ANAC, que regulamenta a cobrança por bagagem despachada. Na ação, a OAB sustentou que a agência estava excedendo suas competências ao autorizar a cobrança dentro da franquia mínima de bagagem nos voos, impondo desvantagem aos consumidores sem a devida contrapartida na redução do preço das passagens. O entendimento foi de que a via processual é inadequada para questionar a resolução e o processo foi extinto. Vale lembrar que, apesar dessa decisão, a Câmara dos Deputados aprovou projetos de lei para proibir a cobrança de bagagem de mão e restabelecer o despacho gratuito de até 23 quilos em voos domésticos. Agora, falta a apreciação pelo Senado. As regras da ANAC para bagagem estabelecem limites gratuitos para a cabine e permitem a cobrança para malas despachadas, variando conforme a classe e o destino. O passageiro tem o direito de levar até 10 quilos de bagagem de mão, sem qualquer custo extra. Da Rádio Nacional em Brasília, Ana Lúcia Caldas.
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2: Merenda escolar sob análise. O Tribunal de Contas de Mato Grosso notificou a Prefeitura de Cuiabá para prestar esclarecimentos sobre uma licitação de R$ 120 milhões de reais destinada à compra de alimentos para a merenda da rede municipal. O município terá 5 dias para apresentar a documentação solicitada. A apuração teve início após uma empresa participante do certame alegar irregularidades na sua desclassificação. Segundo a representante, ela apresentou a proposta de menor valor e atendia às exigências previstas no edital, o que, na avaliação da empresa, poderia ter evitado prejuízos aos cofres públicos. Em nota, a Prefeitura de Cuiabá afirmou que todo o processo ocorreu dentro da legalidade e informou que responderá ao Tribunal de Contas dentro do prazo, apresentando os esclarecimentos e documentos necessários para comprovar a regularidade da licitação. O pregão prevê o registro de preços para o fornecimento contínuo de alimentos ao Programa Nacional de Alimentação Escolar, o PNAE, a partir de 2026. O TCE informou que outro processo também questiona a mesma licitação e que ambos serão analisados em conjunto antes de uma decisão sobre possíveis medidas.
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2: Senado inclui educação financeira como tema no ensino básico. A medida surge em um contexto de crescimento da dívida das famílias brasileiras. Quem traz os detalhes é o Douglas Castilho.
0: O Senado aprovou com alterações o projeto da Câmara dos Deputados que inclui o ensino de educação financeira, fiscal, securitária e previdenciária como tema transversal e integrador nos currículos dos ensinos fundamental e médio. Os parlamentares ressaltaram que a medida surge em um contexto de elevados índices de endividamento familiar. Também destacaram que é importante tornar compreensível a função dos tributos no financiamento das políticas públicas e a importância do controle social do uso dos recursos do orçamento. Pelo texto, os assuntos devem ser trabalhados em sala de aula de forma articulada entre diferentes componentes curriculares, como matemática, história e geografia. O senador Humberto Costa, do PT de Pernambuco, explicou o contexto nacional que exige esse reforço.
6: Ao se estender a abordagem para além da dimensão estritamente financeira, alcançando as dimensões fiscal, previdenciária e securitária, amplia-se a capacidade do cidadão de compreender seus direitos e deveres perante o Estado e o mercado, de entender as forças e interesses que operam nessas dimensões e de planejar conscientemente o seu futuro.
0: Por apenas reforçar diretrizes que já constam na Base Nacional Comum Curricular, a aprovação não gera custos adicionais ao Estado. Por causa das mudanças, o projeto volta para a análise da Câmara dos Deputados. Da Rádio Senado, Douglas Castilho.
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2: 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Depois do intervalo, voltaremos com as notícias do agro brasileiro.
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0: Meio-dia e 36.
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2: E agora vamos conferir no Jornal Mato Grosso no Ar a previsão do tempo para a região de Jaciara.
1: Chuva ou sol, frio ou calor, vamos de previsão do tempo.
2: Segundo a agência Climatempo, Clima e Previsão, o tempo nesta sexta-feira na região de Jaciara vai ser de sol com muitas nuvens à tarde. À noite, a nebulosidade diminui. A temperatura na região permanece estável e terá a máxima de 33 graus.
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2: Mato Grosso, maior produtor de etanol de milho do país, deve ser beneficiado com o aumento da mistura de etanol anidro na gasolina a partir do mês que vem. Confira os detalhes na reportagem do Sérgio Pastor.
3: O Conselho Nacional de Política Energética autorizou o aumento do percentual de etanol anidro na gasolina para 32%. A medida deve valer por 180 dias. Mas na avaliação do setor, a mudança exige acompanhamento técnico rigoroso para não prejudicar veículos, sobretudo modelos antigos e importados. Mato Grosso, com sua força do agronegócio e na produção de etanol, desempenha papel estratégico no fortalecimento da matriz energética brasileira. O aumento da mistura reconhece a importância do combustível renovável, agregando valor à produção estadual. Segundo o ministro de Minas e Energia, Alexandre Silveira, a decisão foi tomada após uma série de testes técnicos que deram segurança para a adoção da nova mistura.
4: Nenhum país do mundo pode se alegrar de chegar aqui hoje, depois dessa reunião do CNPE, e anunciar o E32. E por isso, respondendo, a transitoriedade é por um excesso de zelo. Mas quando nós fizemos os testes de B27,5, nós não fizemos até o E30, nós fizemos até o E32. Então, no etanol, nós estamos completamente seguros de avançar até o E32.
3: Com o aumento da composição da gasolina, a expectativa é de crescimento pela demanda do combustível. O governo vai acompanhar a oferta de etanol e o comportamento dos preços e da produção. Apesar da preocupação de parte da indústria com a adaptação da frota nacional ao aumento da mistura, o setor energético avalia a mudança de forma positiva. O especialista em energia, Adriano Pires, destacou os avanços que a medida vai trazer.
5: O mercado já está achando que vai ser permanente, o que eu acho também bastante interessante, porque a gente está impulsionando um combustível, um biocombustível brasileiro limpo. Hoje a gente produz etanol de cana-de-açúcar e agora também está crescendo a produção de etanol de milho, que atinge hoje 25%. Em relação aos motores de carro, eu acredito que não vai ter grandes problemas, porque já foram feitos testes, né? E não me parece que vai ter problema em motores de automóvel.
3: Especialistas projetam que a nova proporção pode reduzir o valor do combustível na bomba, além de reduzir a poluição. De Brasília, Sérgio Pastor, para o Jornal Mato Grosso no Ar.
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2: Chegou o momento de acompanharmos o boletim Agropapo, apresentado pelo jornalista Ronaldo Luiz, do canal Agropapo. Ele fala sobre safra de milho 25-26 em Mato Grosso, que deve fechar com alta de 3%, e custo da próxima safra ter aumento previsto de 10%. Vamos ouvir.
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6: Olá, amigas e amigos do Mato Grosso no Ar. Aqui o jornalista Ronaldo Luiz. Nossa coluna Agropapo, de todas as sextas-feiras, super especial para o Mato Grosso no Ar. Esta semana, amigas e amigos, eu quero trazer mais recentes dados aí do Instituto Mato Grossense de Economia Agropecuária, né? Nosso conceituado IMEA, sobre aí safra de milho, né? Que caminha aí para o seu final, né? Estamos aí no ritmo de trabalho aí de retirada do grão do campo, né? E a expectativa do IMEA aí é que a safra mato-grossense deve fechar aí em torno aí de 57 milhões de toneladas, uma alta de 3% em relação ao ciclo anterior, né? Em relação à comercialização, né, o IMEA destaca aí que as vendas dessa safra 25-26, né, avançaram aí no fechamento aí de junho, né, para 51,41% da produção prevista. Já a comercialização antecipada do ciclo 26-27 chegou ao percentual aí de 7%, né, quase 8% da colheita estimada, né, no fechamento de junho. Em relação já à próxima safra, né, o IMEA traz um dado aí que passa a preocupar aí o produtor, que é justamente o custo, né? De acordo com o IMEA, o custo total da safra 26-27 em Mato Grosso do cultivo do milho deve ficar em torno aí de R$ 7.418 por hectare, uma alta de 10% em relação à temporada anterior. Então, este foi o recado desta semana, amigas e amigos, jornalista Ronaldo Luiz, coluna Agropapo, uma vez mais, super especial para o Mato Grosso no ar. Um forte abraço, até a próxima semana. Tchau, tchau.
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2: Investimento em caminhões 100% elétricos coloca o Estado no centro das discussões sobre inovação, sustentabilidade e eficiência no transporte de cargas. Confira os detalhes na reportagem do Rômulo Bessa.
7: O avanço da produção agrícola também exige uma logística cada vez mais eficiente. Em Mato Grosso, uma empresa de Sorriso aposta na implantação de uma frota de caminhões 100% elétricos, iniciativa que busca reduzir emissões, aumentar a eficiência do transporte de cargas e acompanhar uma tendência que ganha força no agronegócio brasileiro. Para o sócio proprietário da empresa, Luiz Navarini, o investimento coloca Mato Grosso em posição de destaque na inovação logística.
8: Esse investimento representa muito mais do que a aquisição de caminhões elétricos. Ele posiciona Mato Grosso, que já é o maior produtor agrícola do Brasil, também como protagonista na inovação logística. Estamos falando aí da construção de um novo modelo de transporte para o agro, capaz de unir competitividade, tecnologia e sustentabilidade.
7: Além da modernização da frota, a eletrificação do transporte também responde às exigências de mercados que valorizam cadeias produtivas cada vez mais sustentáveis. A expectativa é combinar eficiência operacional com menor impacto ambiental.
8: O impacto ele é extremamente positivo. Para o agro, significa maior eficiência operacional, logicamente, menor custo energético ao longo do tempo, e previsibilidade e uma logística preparada aí para atender as novas exigências dos mercados internacionais. E do ponto de vista ambiental, representa uma redução significativa das emissões associadas ao transporte de carga, contribuindo para a descarbonização da cadeia logística.
7: Para quem acompanha a evolução do setor, essa mudança já faz parte do futuro da logística.
8: Na minha visão, Rômulo, eu não vejo mais como uma tendência, mas como uma transformação inevitável. O Brasil possui uma das matrizes energéticas mais limpas do mundo e reúne todas as condições para liderar essa mudança. Nós decidimos não esperar essa transformação acontecer. Nós escolhemos aí estar liderando essa transformação. Nosso objetivo é provar que sustentabilidade e rentabilidade podem caminhar juntas.
7: Se antes a inovação no agronegócio estava concentrada dentro da porteira, agora ela também ganha espaço nas rodovias. E a logística passa a ser cada vez mais estratégica para manter Mato Grosso na liderança da produção e da competitividade do agro brasileiro. De Sorriso, Rômulo Bessa para o Mato Grosso Rural.
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2: Com produção da Rema Comunicação e Jornalismo, direção-geral e de jornalismo de Vanderlei Munhoz, redação de Mariana Ramon, sonoplastia, efeitos sonoros e edição de Agnaldo Ramos, chega ao fim a edição 4.795 do Jornal Mato Grosso no Ar, veiculada em mais de 70 emissoras de rádio em todo o estado, entre elas Rádio Conte FM de Mirassol do Oeste.
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2: Ouvir rádio é estar informado de tudo o que acontece. Por isso, o rádio é o seu companheiro fiel de todas as horas. E mais uma vez, o que aconteceu em Mato Grosso, você acompanhou com a equipe do Jornal Mato Grosso no Ar.
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2: Estaremos de volta na segunda-feira, neste mesmo horário. Um forte abraço a todos, tenham um ótimo dia e um excelente final de semana. Até lá.
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9: Começamos com instabilidade. Usuários relataram problemas no Pix do Nubank. Um pico de reclamações sobre falhas foi registrado. Agora, os detalhes das notícias aqui no 2 Minutos. Sobre a instabilidade no Pix do Nubank, a gente viu um movimento bem grande de usuários relatando que o serviço estava fora do ar. O pico de reclamações, galera, aconteceu por volta das 7h30 da noite, com impressionantes 2.674 notificações de falhas. Muita gente sentiu o problema e correu para avisar. Isso, claro, gera um certo transtorno para quem precisa fazer ou receber pagamentos urgentes.
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0: 12:51.
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2: Você está ao vivo com Jean Martinazzo, mergulhando em um espaço onde o coração se expressa com intensidade. Damos as boas-vindas ao Love Hurts, lugar onde cada compasso da música traz consigo memórias, sensações e histórias pessoais. Algumas recordações ardem tal como o sol de inverno. Algumas memórias simplesmente se recusam a passar. Mas agora, deixe essa música te conduzir. Foi feita para te envolver. Sentir amor pode machucar, mas aqui não fugimos da realidade. Experimentamos, confrontamos, mudamos a dor em música. E agora é hora de falar por ti.

existem músicas que, ao concluir, deixam para trás um vazio eloquente e silencioso. Mas o rádio não cessa. Esperem, vem mais.

0: Existem amores que finalizam inesperadamente. Existem fins que seguem vivos na recordação. Por isso, no ritmo da nossa sintonia, cada intervalo é uma chance de respirar. Vamos fazer uma pausa, mas a nossa conexão continua. Não saia, respire tranquilo e deixe a música seguir narrando a nossa saga inacabada.
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5: E aí, galera apaixonada por pets? Chegamos com o nosso Momento Pet, a primeira parte do programa já começando com muita fofura e informação para você e seu bichinho. Que alegria ter você aqui com a gente. E hoje, a gente vai falar de um ingrediente que talvez você nem imagine que pode ser um super aliado do seu cãozinho, a aveia. Isso mesmo, a aveia é cheia de benefícios para os nossos amigos de quatro patas, sabia? Ela ajuda, por exemplo, na perda de peso. E não é só isso. Para quem tem pet com intolerância ao glúten, ela é uma alternativa fantástica ao trigo. E o melhor, ela dá um brilho incrível na pelagem, deixando o pelo forte e saudável. Não é à toa que até shampoos e cremes próprios para cães usam aveia, né? Uma dica super prática e natural para cuidar ainda mais do seu companheiro. É dica boa demais para deixar passar. Esse foi o Momento Pet com Felipe Rocha. Mas ó, não sai daí não, porque daqui a pouco tem mais dicas incríveis e úteis para os seus pets. A gente volta já!

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0: 1:10.
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2: Estamos de volta, e nessa volta há emoções que o tempo não consegue eliminar. Afinal, existem relatos que nos marcam mesmo que pareçam esquecidas. Mesmo com as cicatrizes e o mutismo, permanece valioso escutar as memórias que o coração insiste em manter.
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essa canção tocou a sua alma, deixe o eco dela permanecer aí. Avançamos, enchendo o ar com mais sentimentos musicais.

0: Há momentos em que anseiamos por um abraço. Todavia, somente o silêncio ressoa. Durante este tempo, a música se transforma o nosso consolo. Caso hoje esteja complicado enfrentar as lembranças, solte-as junto com esta canção. Não é essencial conter cada lágrima. Faremos uma pequena pausa, mas não te deixaremos na mão. Permaneça conosco, pois já já tem mais uma daquelas canções que falam diretamente ao coração.
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4: E a segunda manchete que destacamos é o Beşiktaş da Turquia abrindo negociações para contratar um zagueiro do Flamengo.
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4: Passando para a notícia envolvendo o futebol brasileiro, o Beşiktaş da Turquia abriu negociações com a diretoria do Flamengo. O objetivo do clube turco é contratar o zagueiro Léo Pereira. Léo Pereira está no Flamengo desde o ano de 2020 e é um zagueiro canhoto. Ele está muito valorizado no mercado da bola, principalmente após ter disputado a Copa do Mundo. Seu contrato com o clube carioca vai até o fim de 2027, o que pode tornar a negociação um pouco mais complexa.
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7: E aí, papais e mamães de pet, de volta com o Momento Pet. Que alegria ter vocês aqui, cuidando tão bem dos nossos amores de quatro patas. Já anota essa dica super importante, que é sobre a hidratação do seu pet. É fundamental em qualquer época do ano, viu? Troque a água várias vezes ao dia, mantenha o potinho sempre limpinho. Isso incentiva o animal a beber mais água e, claro, evita problemas de saúde. Pensa no carinho, né? E olha só, brinquedos interativos também são uma ótima pedida. Eles ajudam o pet a gastar energia física e mental, o que é ótimo para reduzir comportamentos destrutivos e deixar o seu bichinho mais entretido durante o dia. Fica a dica. E o alerta de alimentação, hein? Sempre observe se o seu pet está se alimentando normalmente. Mudanças no apetite podem indicar desconfortos ou problemas de saúde. Fiquem ligados. Bom, por enquanto é isso, meus amigos. Mas o Momento Pet não para. Daqui a pouquinho, na próxima parte do programa, eu volto com mais dicas especiais para vocês. Não sai daí!

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0: 1h34.
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2: Retornamos e a saudade continua aqui conosco, sentado ao seu lado, calada, mas tão presente quanto sempre. Surpreender com alguns momentos se tornam mais vivos quanto os nossos corações se esforça para apagá-los. Mas existem coisas que insistem em não partir. Caso não conseguimos remover as marcas do passado, que ao menos a canção que vem a seguir nos conforte um pouco. Dê uma ouvida.
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1: E estamos de volta, pessoal, para mais um Momento Pet, com o coração cheio de carinho pelos nossos bichinhos. Olha só que interessante! Quando a gente leva o nosso cão para passear, não é só exercício físico, viu? O passeio estimula os sentidos do seu amigão e ajuda ele a gastar energia mentalmente, o que é super importante. E aquelas caminhadas leves, então, elas fortalecem os músculos e articulações, dão mais disposição e melhoram o condicionamento físico do seu pet. É um combo de bem-estar. E a nossa última dica de hoje vem de um super poder canino, o olfato. Você sabia que o nariz do seu cachorro é milhares de vezes mais poderoso que o nosso? Eles conseguem identificar pessoas, objetos e até emoções só pelo cheiro. Por isso, muitos são heróis em resgates e trabalhos policiais. Incrível, né? Então é isso, galera. Essas foram as dicas do nosso Momento Pet de hoje. Um abraço apertado pra você e um carinho especial pros seus pets. Até a próxima, viu?

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0: Estamos concluindo por aqui, mas lembre-se, algumas histórias não acabam com um ponto final, apenas viram a página. Agradecemos por nos permitir adentrar aí, na sua memória, em seus silêncios e cicatrizes. Se esse dia foi penoso, aspiremos por um amanhã menos pesado. E se assim não for, nos reuniremos mais uma vez no conforto que só o rádio consegue transmitir. Estou saindo, galera. Até outro momento. Cuidem-se bem.
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2: Na política, a confirmação. Patros Ananias será o candidato em Minas Gerais. Decisão vinda da cúpula nacional do Partido dos Trabalhadores. Abrindo os detalhes, vamos falar de Minas Gerais. O cenário político mineiro está se desenhando e o coordenador nacional do Grupo de Trabalho Eleitoral do PT, Gilmar Tato, confirmou. Patros Ananias será o candidato do partido por lá. Uma definição importante que movimenta o tabuleiro eleitoral e as articulações políticas no estado.
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0: 2:04.
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2: Sextou, todos animados, pois já dá pra notar o perfume do fim de semana circulando pelo ar.
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2: Boa tarde, ouvintes, é hora do Vem Com a Gente aqui na Rádio Conte, sintonizados em 101.5. Eu sou a Marcela, venham curtir uma tarde vibrante com excelente música por aqui. Essa tarde promete ser vibrante em nosso programa com os hits mais populares do momento. Estamos prontos para tocar aquele sertanejo universitário amado por todos, garantindo que ninguém fique parado. E temos muito mais planejado, tudo isso porque nosso foco é fazer o seu dia ainda melhor. E não esqueça de mandar a sua mensagem pelo WhatsApp em 65999904664, e se ainda não nos acompanha nas redes, venha nos seguir em arroba Rádio Conte Mirassol e na nossa página do Facebook Conte Mirassol. Na Rádio Conte, o melhor da música está chegando. Aumente o volume e venha se divertir com a gente.

0: Gustavo Mioto, senhoras e senhores.
1: Murilo Ruf, senhoras e senhores.
2: Fala pessoal, gostaram do set de músicas que acabamos de ouvir? Aqui no Vem com a Gente, a energia é alta toda tarde, como vocês adoram. Pra você que tá aí, nosso ambiente é todo seu. Interaja pelo WhatsApp ou pelas redes sociais da Rádio Conte. Continuamos trazendo o melhor da música pra fazer a sua tarde ainda mais especial. Isso é o que a Rádio Conte sabe fazer. Onde quer que você esteja, conecte-se com a gente e curta ao máximo.

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0: Existem finais felizes e finais necessários, né, gente?
1: E aí, pessoal, estão ligados no Vem Com A Gente? Até agora, pura música de qualidade. Espero que estejam curtindo a vibe tanto quanto a gente aqui na Rádio Conte. Ainda temos muita música, muita festa pela frente. Daqui a pouco, mais sucessos pra tornar sua tarde ainda mais agradável. Não saia daí. Voltamos em um instante. Será bem rápido, hein? Aproveite pra nos enviar uma mensagem nas redes sociais ou no nosso WhatsApp. E lembre-se que estamos com você onde você estiver.

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0: 2:18.
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2: E aí, galera, voltamos pra animar ainda mais sua tarde no Vem Com A Gente, trazendo mais hits que vão fazer o seu dia ainda melhor. Não desligue e curta com a gente essa energia contagiante. Lembre-se de manter contato com a gente através do Instagram, Facebook. Não esqueça do nosso WhatsApp no 65999904664. Adoramos ouvir as suas sugestões, pedidos de músicas e mensagens especiais. Estamos esperando. E agora vem aí mais uma sequência de sucessos sensacionais pra você não parar de curtir a tarde com a gente. Prepare-se pra uma seleção de hits que vai elevar ainda mais o seu dia. Vamos lá!

0: Uma salva de palmas, Murilo Huck.
1: Valeu, Goiânia!
2: Delícia, espetacular essa energia, hein? Aqui no Vem Com A Gente, a trilha sonora é constante, mantemos a vibe com músicas que elevam o espírito, perfeitas para incrementar seu cotidiano. A tarde tá apenas começando, fique pronto! Pois ainda temos muitos sucessos para você aproveitar sem limites. Continue na sintonia de 101.5, porque na Rádio Conte a música acompanha você onde quer que esteja.
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pessoal, que tarde maravilhosa com essa seleção de músicas, né? Aproveitando essa energia positiva, quero avisar que ainda temos muitas surpresas pela frente. E a tarde está esquentando aqui na Rádio Conte, então não vá embora! Já voltamos com mais sucessos que você ama. A Rádio Conte está sempre com você onde quer que esteja. Após essa pausa, a música boa não para. Mantenha-se sintonizado e participe enviando um alô via WhatsApp ou nas redes sociais da Rádio Conte.

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volume e permita que a energia da música envolva você, pois mais sucessos estão a caminho. Mantenha-se sintonizado na Rádio Conte em qualquer lugar. E voltamos a todo vapor aqui na sua tarde animada. Você está no lugar certo para capturar cada vibração desse ritmo irresistível que é a marca registrada da Rádio Conte. Fique pronto para mais um conjunto de sucessos para marcar a sua tarde. Não deixe de mandar a sua mensagem pelas redes sociais da rádio. Queremos ouvir sobre a sua experiência com a nossa relação musical do dia. Lembre-se, muitas surpresas ainda estão por vir nessa tarde.

0: deixou na temporada.
1: Recém-curtidos, uma cadeia impressionante de músicas que elevaram o astral da nossa tarde. Aqui no Vem Com a Gente, mantemos sempre uma atmosfera cheia de vibrações positivas, oferecendo a você hits mais recentes e as canções que tocam diretamente no coração. Isso aqui ainda não acabou, continue ligado, interaja com a gente pelas redes sociais da Rádio Conte, eu tô te esperando por lá. Vamos lá, suba o volume e venha comigo.
2: Ai, moleque, isso aqui tem um cheirinho de sucesso.
3: Joga o Sabe Murilo.

pessoal, espero que estejam aproveitando essa atmosfera espetacular que nós sabemos criar aqui pra você. As faixas que tocaram até agora foram sensacionais, não acham? Vamos fazer um intervalo breve, mas relaxem. Logo mais retornamos com mais faixas incríveis pra alegrar sua tarde. Fique ligado, participe enviando sua mensagem pelo Facebook Conte Mirassol, no Instagram arroba rádio Conte Mirassol e WhatsApp 65999904664. Vem com a gente, a festa não tem hora pra acabar. Fique por dentro que já voltamos.

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1: Começando pelos hermanos, a seleção da Argentina chegou à sua sétima decisão em uma Copa do Mundo. Esse feito histórico veio após a vitória sobre a Inglaterra, um resultado que garantiu a vaga na grande final. Com essa marca, os argentinos agora ultrapassam o Brasil em número de participações em decisões do Mundial, ficando atrás apenas da Alemanha nesse quesito tão importante. É um momento de glória para o futebol argentino, que mostra sua força e tradição no cenário internacional.
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0: de volta, trazendo um novo fluxo de energia positiva na Rádio Conte. Segure-se porque nossa tardinha especial continua a todo vapor. Agora é a hora perfeita para deixar a música invadir a sua residência e turbinar seu dia. Se você tá ligado agora, saiba que nossa missão é distribuir sorrisos e tocar o melhor som pro público. Então envie agora mesmo a sua mensagem através do nosso WhatsApp e faça parte dessa vibração. Esperamos por seu recado. Continuamos com mais faixas musicais para tornar a sua tarde ainda mais prazerosa. Não saia daí que temos uma seleção especial vindo por aí.
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0: Você acabou de curtir um set incrível aqui na Rádio Conte e realmente essas músicas elevam o nosso astral. Por aqui a energia tá sempre no alto, trazendo pra você os hits mais quentes do momento, onde quer que esteja conectado com a gente pelo Vem Com A Gente. Não mude de estação, pois estamos trazendo as melhores músicas em seguida.
1: Vamos embora!

Gente, quanta animação nessa tarde, hein? Os hits que ecoaram deram aquele emburrão energético e elevaram a atmosfera a outro nível. E que isso é apenas o começo. Vamos fazer uma breve pausa, mas mantenha-se ligado, pois logo mais temos ainda mais músicas pra você aproveitar. Não vai embora! Use esse tempinho pra se conectar com a gente. Nosso número de WhatsApp é o 65999904664. Aproveite também pra nos seguir no arroba Rádio Conte Mirassol no Instagram e na página do Facebook Conte Mirassol. Temos muitas novidades e hits perfeitos para sua tarde, super rápido. Você tá ouvindo a Rádio Conte onde quer que esteja.

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2: E no esporte, a Argentina já garante uma boa premiação, enquanto se prepara para a grande decisão contra a Espanha. Passando a bola para o esporte. E olha que notícia interessante para os fãs de futebol. A Argentina já garantiu uma quantia considerável em premiação. Eles vão encarar a Espanha na decisão do título mais importante do esporte. E independentemente do resultado final, a equipe já tem um bom dinheiro no bolso. É a emoção da disputa unida à recompensa pelo esforço em campo, não é mesmo?
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Retornamos com força total aqui na sua companhia nessa tarde esplêndida. Então, galera, todos preparados para as próximas músicas? Vamos ter só sucessos, garantindo para deixar sua tarde mais leve. Aproveite o clima e desfrute de cada momento em perfeita sintonia. Não esqueça de mandar um alô pra gente através das redes sociais. Compartilhe a sua música preferida e de onde você está nos ouvindo. O palco é seu, então aproxime-se que a sua energia nos move. E lembre-se, hein? Ainda temos uma seleção incrível de músicas vindo por aí para você curtir de onde estiver. Não saia daí, porque a melhor parte da

Rádio Conte. As últimas músicas realmente trouxeram um clima fantástico para nossa tarde, não acham? Espero que estejam se divertindo tanto quanto nós aqui. Não há nada melhor do que essa energia contagiante te envolvendo em qualquer lugar. Olha, a participação de vocês nas redes sociais e no WhatsApp tá bombando. Adoramos ver toda essa energia maravilhosa em ação, então se organize, pois vem aí mais ritmo para sacudir seu final de tarde com a gente.

e turma estão curtindo essa tarde incrível. Acabamos de ouvir uns hits maravilhosos neste ambiente perfeito e espero que todos estejam aproveitando muito, porque em breve teremos mais músicas emocionantes, como sempre, aqui na Rádio Conte. Faremos um intervalo rápido agora, nesse meio tempo, e não esqueçam de seguir a gente nas redes sociais, @RadioConteMirassol e no Facebook Conte Mirassol. Retornaremos em breve com os hits que você adora e aquele clima perfeito para terminar a sua tarde. Mantenham-se conectados que a festa musical continua.

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aí, galera, é um prazer ter vocês aqui no Vem Com a Gente da Rádio Conte. Eu sou a Marcela e quero expressar minha gratidão pela sua companhia. Não saia daí que temos uma seleção incrível de músicas para fazer a sua tarde mais especial, esteja onde você estiver. Manda um alô pelo WhatsApp no 65999904664 e não esqueça de seguir a rádio no Instagram, arroba Rádio Conte Mirassol e Facebook Conte Mirassol. Ficamos ligados para ouvir o que você tem a dizer. Cortando as delongas, é hora de voltar ao essencial, mais músicas para você. Leve o som.

Musical. Retornamos com Vem Com A Gente aqui na Rádio Conte. Nossa tarde está repleta daquela energia boa que amamos dividir com vocês. Não esquece de mandar tua mensagem pelo WhatsApp no 65999904664 e segue a gente no Instagram em @radioconte_mirassol e Facebook.

pessoal, espero que estejam desfrutando dessa tarde deliciosa aqui na Rádio Conte. Só hits incríveis rolando, né? Mas segurem as pontas porque logo mais tem mais novidades. Logo mais estaremos de volta com grandes sucessos por aqui. Enquanto isso, manda uma mensagem pra gente através das redes sociais ou pelo WhatsApp. Não vá embora que a melhor seleção musical vem aí pra fazer a sua tarde um momento inesquecível. Fique ligado.

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0: 13h30.
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2: E aí, pessoal, bem-vindos de volta. A tarde tá começando aqui na Rádio Conte, a energia tá a mil. Por que não aproveitem para enviar uma mensagem pra gente pelo WhatsApp, hein? Estamos atentos e ansiosos para ouvir vocês. Continuem com a gente, pois o clima vai ficar ainda melhor logo mais. Tocaremos as músicas que você adora para dar aquele up no seu dia. Fique atento, tem som de qualidade chegando. Com certeza, pessoal, hora de música para enriquecer a nossa tarde alegre e vibrante. Clique em play e curta essa vibe com a gente.

aí, ouvintes da Rádio Conte, desejo que estejam se divertindo com as últimas faixas espetaculares que rolaram. É sempre um privilégio estar aqui com vocês, transmitindo essa atmosfera positiva e relaxada que só a tarde do Vem Com A Gente oferece. Prepare-se, porque ainda tem muito mais música esperando por você. Continue nessa trajetória sonora conosco e aguarde, pois novas faixas estão a caminho. Esteja sempre alerta, onde quer que esteja.

ambiente delicioso, acabamos de escutar um som fantástico aqui nessa bela tarde da Rádio Conte. Permaneça com a gente nesse clima maravilhoso. Continue aqui conosco, não vá embora. Após esse intervalo, retornaremos com mais músicas para alegrar seu dia. Interaja com a gente pelas redes sociais no WhatsApp 65999904664, Instagram arroba Rádio Conte Mirassol e Facebook Conte Mirassol. Estamos curiosos para saber as suas impressões. Continue com a gente aqui na Rádio Conte, aproveitando essa vibe deliciosa. Em breve, mais hits imperdíveis. Eu volto num piscar de olhos.

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4: E do outro lado do Atlântico, um jornal inglês traz uma manchete forte, dizendo que a maldição continua para a seleção após um resultado importante.
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4: E agora, mudando de campo, mas mantendo a intensidade do futebol, vamos para a segunda notícia. A imprensa inglesa não perdoou, e um jornal local destacou que a maldição continua para a seleção da Inglaterra. Isso aconteceu depois da equipe sofrer uma derrota por 2-1 para a Argentina, em um confronto disputado na última quarta-feira. A partida deixou os ingleses com um sabor amargo, e a repercussão na mídia local foi imediata, apontando para essa sequência de resultados desfavoráveis.
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mesmo, pessoal. Aqui estamos nós novamente para levantar o ânimo da sua tarde com Vem Com a Gente na Rádio Conte. Preparados para uma sequência das suas músicas favoritas? Prontos para mais música? Vem com a gente, porque não vai parar. Continue curtindo essa trilha sonora incrível que preparamos para você e agora vamos de música. Animados para mais sons? Junte-se a nós, pois a música continua sem parar. Siga aproveitando a playlist maravilhosa que montamos para você e agora, hora de música. Ansiosos para mais faixas fantásticas? Continuem por aqui, porque o show só tá começando. Desfrute da nossa seleção musical maravilhosa preparada especialmente para você e agora, hora de música.

pessoal, acabamos de curtir uma seleção espetacular de músicas exclusivas aqui no Vem Com A Gente, da Rádio Conte. Uma tarde cheia de hits pra você. Fique atento que em breve teremos ainda mais hits pra você curtir com aquela energia única que só o nosso programa oferece. Esteja preparado, pois há mais músicas ótimas vindo por aí.

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2: Olha só, o governo do Paraná, na gestão de Ratinho Júnior, admitiu que um projeto desenvolvido em uma escola cívico-militar lá em Foz do Iguaçu acabou violando a laicidade. O reconhecimento vem depois de uma atividade que, embora autorizada inicialmente como intercâmbio cultural nas escolas estaduais da região, se desviou completamente dos propósitos originais. É um ponto importante para o debate sobre a separação entre Estado e religião, especialmente no ambiente educacional. Fique de olho, porque essa discussão ainda deve render bastante por lá.
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Olá, minha gente querida! Muito boa tarde! Que alegria estarmos juntos nesta sexta-feira, 17 de julho de 2026. Está começando mais uma edição do Vem com a Gente, aqui na Rádio Conte, 101,5 FM, onde você estiver. Eu sou Pedro do Vale e sigo com você nesta primeira parte, levando muita música boa, informação, alegria e aquele bate-papo especial que faz parte do seu dia. Aumente o volume, chame a família, vem com a gente! E para começar essa tarde incrível, prepare-se para César e Paulinho com Você Marcou Pra Mim.

Boa tarde, galera. Chegando junto com você aqui na Rádio Conte 101,5 FM, onde você estiver. O Vem com a Gente tá só começando. E para participar, manda um zap pra gente. Vem com a gente.

0: Obrigado!
1: Boa tarde, gente que faz a conte. Que energia boa demais na 101,5 FM. O Vem Com A Gente tá bombando. E você tá com a gente, onde você estiver. Mande seu alô no Whats ou siga @RadioConteMirassol. Já voltamos. Fica

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Boa tarde, Rádio Conte. Estamos de volta com o Vem Com a Gente, para a alegria da nação. E que energia boa sua, hein? Um grande abraço para Tainara, sempre ligadíssima na nossa 101,5 FM, a rádio onde você estiver. E um alô todo especial também para o João Batista, nosso parceiro de todas as horas. Muito obrigado pela audiência e por esse carinho que a gente sente daí.

0: show na temporada.
1: Boa tarde, galera. Que energia boa aqui na Rádio Conte, 101,5 FM, onde você estiver. Estamos juntos no Vem Com A Gente e tem muita coisa boa vindo por aí nesta parte do programa. Fica ligado, o seu fim de tarde é aqui.

0: Uma salva de palmas, Murilo Rum.
1: Valeu, Goiânia.
2: Delícia, cara. Boa tarde, meu povo lindo da Rádio Conte. Que energia boa que tá rolando por aqui no seu Vem Com A Gente. Eu sou o seu parceiro de todas as tardes, trazendo só o que há de melhor pra você, que tá sintonizado na 101,5 FM, a rádio que está onde você estiver. E olha só, pra gente manter essa vibração lá em cima, vamos dar uma rapidinha no nosso intervalo comercial. É só um tiquinho pra você preparar aquele café, dar uma esticada e já já a gente volta com muito mais para animar a sua sexta-feira. Não esquece de colar com a gente nas redes, hein? Conte Mirassol no Facebook, arroba Rádio Conte Mirassol no Instagram e manda um alô no nosso zap 999904664. Fica ligado, não sai daí não, que o Vem Com A Gente volta já já.

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Boa tarde, galera. Que bom que você tá com a gente. De volta aqui na Rádio Conte, 101,5 FM. A rádio onde você estiver. Vem com a gente, com muita energia. E nesta parte do programa, a gente segue com muita música boa. Quero mandar um abração especial pra Cleide Azevedo, sempre vigadinha na nossa programação. Um alô também pra Maria Madalena de Souza, lá em Curvelândia. Muito obrigado, viu, pela sua audiência e pela sua companhia. E pra você que quer pedir sua música, mandar um recado. O nosso WhatsApp é 999904664. Você pode seguir a gente também no Instagram, é @radiocontemirasol. E no Facebook, Conte Mirassol. Olha só o que vem agora para aquecer seu coração. Vitor e Léo, com Amor de Alma. Chega mais!

Boa tarde, pessoal. Que astral maravilhoso aqui na Rádio Conte, 101,5 FM, onde você estiver. A gente segue firme, acelerado, no meio do Vem Com A Gente, nessa parte do programa que tá demais, hein? Muita energia boa pra você nessa sexta-feira. E pra interagir com a gente, chama no Zap ou cola lá no Facebook, Conte Mirassol, e no Insta, @RadioConteMirassol. Vem com a gente.

Boa tarde, galera animada. Que astral no Vem Com A Gente, da Rádio Conte, 101,5 FM, onde você estiver. Manda seu recado no zap 999904664 ou segue a gente, Conte Mirassol, no Face e arroba Rádio Conte Mirassol no Insta. A gente faz uma pausa rápida e já tá de volta com mais.

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0: Boa tarde, Rádio Conte 101,5 FM. Estamos de volta. Alegria demais ter vocês com a gente nesta parte do Vem Com a Gente. Um grande alô pro Geraldo em Quatro Marcos e um abraço carinhoso para Silvana Ramos. É bom demais ter vocês por perto. E agora, vem aí Divino e Donizete com A Sereia e o Negro d'Água.
1: A Sereia e o Negro d'Água.

0: tarde, galera animada. Rádio Conte 101,5 FM no ar com Vem com a Gente. A gente segue junto onde você estiver, com muita energia boa nesta parte do programa. Quer mandar um alô? Nosso WhatsApp é 99990-4664.
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tarde, galera. Eu sou Pedro do Vale, na Rádio Conte, no Vem Com a Gente. A gente vai rapidinho pro nosso intervalo comercial e eu volto já já. Fique com a 101,5 FM, a rádio onde você estiver, que logo tem muito mais pra agitar a sua tarde. 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
2: O presidente Lula sancionou um projeto de lei que agora inclui a educação política e os direitos da cidadania como parte do currículo escolar obrigatório. E, por falar em educação, o presidente Lula sancionou um projeto de lei que agora inclui a educação política e os direitos da cidadania como parte do currículo escolar obrigatório. É uma iniciativa que busca fortalecer a formação cívica, mas já levanta algumas bandeiras vermelhas, viu? Um cientista social, por exemplo, alertou para o risco considerável de intromissão do poder legislativo nos currículos escolares. A preocupação é que, ao tentar definir o que deve ser ensinado em termos de política, os limites entre a autonomia pedagógica e a influência externa podem ficar um pouco borrados. Um ponto de atenção para a comunidade educacional e para todos nós que acompanhamos o futuro da educação no nosso país.
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1: Mais um dia e nós já estamos aqui na presença de Deus. Sejam todos bem-vindos. Eu sou a Cris Oliveira e estou aqui contigo de segunda a sexta para trazer esse momento tão gostoso que é o nosso momento de reflexão da palavra de Deus. Como é bom ter a tua companhia e principalmente como é bom ter a companhia de Jesus pertinho de nós, não é verdade? Quem aí consegue andar sem Jesus? Olha, eu não consigo. De verdade, eu não consigo ficar sem Jesus nem um minutinho. É impossível ficar sem Ele. Em todas as decisões que eu e que nós formos tomar, sempre é bom chamar o nosso amigo Jesus para estar do nosso lado. É porque Ele sempre sabe todas as coisas. É Ele quem fez tudo, né, gente? É Ele quem sabe tudo, desde o momento da concepção na barriguinha da minha mãe. Então, a última palavra sempre vem do Pai. Bom ter a tua companhia aqui comigo, tá certo? Hoje nós vamos ler Salmo 111, dizendo no Salmo 111, versículo 2, que diz assim: grandes são as obras do Senhor, consideradas por todos aqueles que nela se comprazem. O Salmo 111 é um cântico de louvor que celebra as obras da fidelidade e justiça e bondade de Deus. O salmista começa dizendo: louvarei ao Senhor em todo, de todo o meu coração. Ele não louva apenas por aquilo que deseja receber, mas porque reconhece tudo o que Deus já fez. Isso nos ensina que a gratidão fortalece a fé. Em meio à correria, é fácil perceber apenas aquilo que falta. Muitas vezes olhamos para os problemas, para as portas fechadas e para as respostas que ainda não chegaram. Mas o Salmo 111 nos convida a lembrar das obras do Senhor. Deus já nos sustentou em dias difíceis, já abriu caminhos quando não havia saída, já enviou consolo quando o coração estava ferido, já trouxe forças quando pensávamos não conseguir mais continuar. A gratidão não ignora as dificuldades, mas impede que elas sejam maiores do que a nossa fé. O Salmo também declara: o temor do Senhor é o princípio da sabedoria. Está lá no versículo 10. Temer a Deus não é viver com medo dele, é reconhecê-lo com reverência, honra e obediência. É entender que seus caminhos são melhores e que a sua direção traz segurança para a vida. Quando aprendemos a honrar a Deus, nossas escolhas se tornam mais sábias, nossos pensamentos mais alinhados e o nosso coração mais firme. Reflita comigo no dia de hoje.
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2: Cinco e dez.

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Boa tarde, Rádio Conte. Estamos de volta. O Vem Com A Gente continua. Quero mandar um forte abraço para a Maria Lúcia. Muito obrigado pelo carinho e pela audiência de todos os dias. Grande abraço para vocês. Você está na 101,5 FM, sintonizado na Rádio Conte, onde você estiver. E para continuar, para levantar a poeira, prepara o coração. Vem aí, Barrerito, com Devolva Meus Passos.

tarde, galera! Chegando junto com você aqui na Rádio Conte 101,5 FM. Que energia boa que a gente sente, hein? O Vem Com A Gente não para e você continua conectado onde você estiver. Manda um alô no nosso WhatsApp 99990-4664. A alegria não tem fim.

tarde, galera da Conte. Que energia boa no Vem Com A Gente. A gente vai só rapidinho para um breve intervalo, mas não desgruda da 101,5 FM, tá? É a Rádio Conte, onde você estiver. Já voltamos com mais e você pode mandar um alô pra gente no 99990-4664. Fica por aí. 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

0: 5h30.
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2: Boa tarde, Rádio Conte 101,5 FM. Estamos de volta com Vem Com A Gente para te fazer companhia onde você estiver. Que energia boa nesta parte da tarde. E já chego mandando aquele abraço especial para Valdete, lá em Porto Esperidião. Um beijo para você e também para o José Carlos e a Kátia, que estão ligados em Glória do Oeste, e para o Geraldo em Quatro Marcos. Muito obrigado mesmo pela sintonia de todos vocês. Continuem ligados, porque a tarde segue com muita música boa e muita alegria aqui com Pedro do Vale.

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2: Boa tarde, galera. Que astral na Rádio Conte, 101,5 FM. O Vem Com A Gente está no ar, animando sua tarde. Onde você estiver, sintonize e mande seu zap pra gente. Vem, a sintonia é aqui.

Boa tarde, galera animada. A gente tá junto no Vem Com A Gente, na Rádio Conte 101,5 FM. Onde você estiver, a gente te encontra. Agora segura a emoção que a gente vai rapidinho pro nosso intervalo. E já já eu tô de volta com mais pra você.

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2: Real Madrid impõe condição para contratar Michael Olise. E Vinícius Júnior pode sair.
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2: O Real Madrid tem sido apontado como o destino favorito para Michael Olise, mas a chegada do jogador francês ao clube merengue não é tão simples. Existe uma condição imposta pela diretoria do Real Madrid para essa contratação. Além disso, a possível chegada de Olise poderia impactar a permanência de Vinícius Júnior na equipe, com rumores indicando uma possível saída do atacante brasileiro. O Real Madrid está avaliando todas as possibilidades e cenários para a montagem do seu elenco, pensando na próxima temporada, com foco em reforçar a equipe sem desequilibrar o atual plantel.
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tarde, galera. Que energia boa na Rádio Conte, 101,5 FM, onde você estiver. Manda um alô pra gente no nosso WhatsApp, 999904664, ou no Instagram, @Rádio Conte Mirassol. Vem com a gente!

isso, pessoal. Chegamos ao fim de mais um Vem Com a Gente, na Rádio Conte, 101,5 FM. Muito obrigado pelo carinho e companhia nesta tarde de sexta-feira, 17 de julho de 2026. Que Deus abençoe você e sua família. Eu sou Pedro do Vale. Um abraço, onde você estiver. Até a próxima. Tchau.

0: 5h52.
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0: Está no ar a Voz do Brasil. As notícias do governo federal que movimentaram o país no dia de hoje.
1: Olá, boa noite.
2: Boa noite para você que nos acompanha em todo o país.
1: Sexta-feira, 17 de julho de 2026.
2: E vamos aos destaques do dia na Voz do Brasil.
1: Empresas afetadas por tarifas impostas pelos Estados Unidos terão apoio do governo.
2: A Apex prepara plano de abertura de novos mercados para exportadores afetados pelas tarifas. Luciana Colares, de Holanda.
3: No início de agosto, a Apex Brasil deve apresentar um plano de diversificação de mercados, especialmente para os exportadores impactados pelo tarifaço.
1: E ainda, Banco Nacional de Antígenos integra a estratégia brasileira de defesa agropecuária contra a aftosa.
2: A estrutura permite a produção emergencial de vacinas em prazo reduzido em caso de necessidade sanitária. Thaís de Araújo.
4: O banco integra a Estratégia Nacional de Preparação para Emergências Sanitárias, juntamente com ações permanentes de vigilância e monitoramento da sanidade animal.
1: E vamos falar também sobre o El Niño, que traz fortes chuvas no sul do país, ondas de calor e seca no norte.
2: Risco também de incêndios florestais, especialmente na Amazônia, no Cerrado e na Caatinga.
1: Para entender mais sobre os impactos para o Brasil, nós conversamos com o Gilvan Sampaio, do Instituto Nacional de Pesquisas Espaciais.
5: As previsões indicam que será um El Niño de forte intensidade, a muito forte intensidade, mas não há motivo para pânico. Nós temos que nos prepararmos para fazer com que os impactos sejam os menores possíveis.
2: Na apresentação da Voz do Brasil, Mariana Jungmann e Nazi Brum.
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2: Empresas afetadas pelas tarifas anunciadas pelos Estados Unidos vão ter apoio da Agência Brasileira de Promoção de Exportações para encontrar novos mercados.
1: Para isso, a Apex vai implementar um plano de R$130 milhões, com foco na descoberta de novos parceiros comerciais.
2: A meta é chegar a países da União Europeia e países asiáticos.
3: A aplicação da tarifa de 25% sobre os produtos brasileiros, anunciada em 15 de julho, atinge 2.375 produtos. US$7,2 bilhões são impactados pelas novas tarifas. De acordo com a Agência Brasileira de Promoção de Exportações e Investimentos, o processo de busca por novos compradores internacionais vem sendo intensificado desde o ano passado, após as primeiras medidas tarifárias adotadas pelo mercado norte-americano. Atualmente, 72% das empresas brasileiras que vendem para os Estados Unidos já adotaram pelo menos mais um país de destino para as mercadorias. E já no início de agosto, a Apex Brasil deve apresentar um plano de diversificação de mercados, especialmente para os exportadores impactados pelo tarifaço. Como detalha o presidente da Apex Brasil, Laudemir Miller.
6: Nós vamos anunciar um plano de 130 milhões em parceria com o setor privado, mas evidentemente que a implementação do acordo Mercosul-União Europeia, para que as empresas possam de fato aproveitar as oportunidades desse acordo, é um dos elementos centrais do nosso plano. Mas enfim, assim, o importante são os setores, né? Mas pegando pesadamente a indústria, né? Então o setor de móveis, o setor de cosméticos, o setor de plástico, o setor de calçados, enfim, esses setores que estão tendo esse impacto.
3: Laudemir Miller ressalta que outros destinos já estão mapeados, como os países da Ásia Central.
6: O mundo olha de um jeito diferente para o Brasil, de um país estável, um país democrático. Então, a gente está sendo demandado pelos países asiáticos. O Brasil abriu, até semana retrasada, 651 mercados. Então, imagina a oportunidade que nós temos.
3: O impacto das novas tarifas anunciadas pelos Estados Unidos varia de acordo com o setor e a região. São Paulo registra o maior impacto em valor absoluto, US$3 bilhões. Já Santa Catarina tem o maior impacto proporcional, com 68% das exportações afetadas. Outra região afetada é o Paraná, estado que concentra 70% das exportações brasileiras de madeira para a construção civil americana. Reportagem Luciana Colares de Holanda.
1: O Brasil conta com o primeiro Banco Nacional de Antígenos para a resposta emergencial à febre aftosa.
2: A estrutura foi desenvolvida em parceria entre o Ministério da Agricultura e Pecuária, o Instituto de Tecnologia do Paraná e empresa privada.
4: O Banco Nacional de Antígenos integra a Estratégia Brasileira de Preparação para Eventuais Emergências Sanitárias relacionadas à febre aftosa e para manutenção da segurança sanitária da pecuária. A estrutura foi desenvolvida em parceria entre o Ministério da Agricultura e Pecuária, o Instituto de Tecnologia do Paraná e a empresa Biogênesis Bagó. A parceria foi formalizada nesta sexta-feira em Garim, na Argentina. O ministro da Agricultura e Pecuária, André de Paula, falou sobre a parceria.
7: Porque esse é um laboratório reconhecido internacionalmente e ele nos empresta a credibilidade que chega com isso. Esse também é um laboratório que atende a grandes mercados, a exemplo do que ocorre conosco.
4: O Banco Nacional de Antígenos mantém armazenados, em condições de alta segurança, antígenos dos sorotipos de interesse para o Brasil. Em caso de emergência sanitária, esse material permite iniciar a produção de vacinas em menor prazo, sem depender de fornecimento externo. O Brasil possui reconhecimento internacional como país livre de febre aftosa sem vacinação. O banco integra a Estratégia Nacional de Preparação para Emergências Sanitárias, juntamente com ações permanentes de vigilância e monitoramento da sanidade animal. Reportagem Thaís de Araújo.
1: São estudantes que se inscreveram no processo seletivo do programa Universidade para Todos, o ProUni.
2: O resultado da primeira chamada para o segundo semestre de 2026 já está disponível.
1: Os candidatos pré-selecionados têm até o dia 24 de julho para comprovar informações da inscrição junto às instituições de ensino.
8: O processo seletivo do programa Universidade para Todos, o ProUni, recebeu cerca de 530 mil inscrições para o segundo semestre de 2026. Ao todo, mais de 1 milhão e 100 mil estudantes participaram das duas edições do programa neste ano. Cada participante teve a opção de selecionar até duas opções de curso, instituição e turno, conforme as regras do edital. As bolsas integrais cobrem 100% do valor da mensalidade, enquanto as parciais correspondem a 50%. Os cursos com mais inscritos nesta etapa foram Medicina, Direito e Psicologia. Criado em 2004, o ProUni oferece bolsas de estudo em cursos de graduação e sequenciais de formação específica em instituições privadas de educação superior. Para a classificação dos candidatos, o programa utiliza as notas obtidas no Exame Nacional do Ensino Médio, o Enem. Em 2026, os dois processos seletivos somaram mais de 2 milhões de inscrições, realizadas por cerca de 1 milhão e 100 mil candidatos. O resultado da primeira chamada do ProUni já está disponível. Os candidatos pré-selecionados têm até 24 de julho para comprovar as informações da inscrição junto à instituição de ensino e apresentar a documentação exigida. O cronograma prevê a divulgação da segunda chamada em 5 de agosto. O resultado desta etapa será divulgado em 1º de setembro. Saiba mais em acessounico.mec.gov.br/ProUni. Reportagem Edinaldo Júnior.
2: E as inscrições para a formação continuada de escolas de tempo integral foram prorrogadas até o dia 24 de julho.
1: O curso é destinado a gestores escolares e coordenadores pedagógicos de instituições que ofertam essa modalidade de ensino.
2: Nos estados, no Distrito Federal e em municípios de maior porte, também podem se inscrever profissionais das redes de ensino que atuarão como multiplicadores na formação.
1: As orientações sobre a etapa das inscrições estão disponíveis na página de documentos do Ministério da Educação, no portal gov.br/mec.
2: O Ministério do Meio Ambiente e Mudança do Clima apresentou as projeções mais recentes para o fenômeno El Niño após a reunião técnica de monitoramento climático realizada esta semana.
1: O cenário prevê redução das chuvas em parte das regiões norte e centro-oeste e temperaturas acima da média em grande parte do país.
2: E também aumento do risco de incêndios florestais, especialmente na Amazônia, no Cerrado e na Caatinga.
1: Já para a região sul, a previsão é de chuvas acima da média.
2: Os efeitos do fenômeno climático devem se intensificar a partir de agosto, mas serão mais sentidos no fim deste ano, segundo o pesquisador Gilvan Sampaio, do Instituto Nacional de Pesquisas Espaciais, o INPE.
1: Eu conversei mais cedo com ele para saber mais sobre o que esperar do El Niño e como tem sido feito o monitoramento dele pelos órgãos técnicos do governo federal. Acompanhe. Doutor Gilvan Sampaio, um prazer para a gente ter o senhor com a gente aqui na Voz do Brasil. Vamos começar falando dessas perspectivas para o El Niño esse ano? A gente deve começar a sentir os efeitos mais graves a partir da semana que vem? Como é que estão as previsões de chuvas intensas aí, especialmente para o sul do Brasil?
9: Bom, nós temos aí os impactos do El Niño, eles são gradativos ao longo dos próximos meses. Os primeiros impactos nós começamos a observar ao longo das próximas semanas. E nesse segundo semestre de 2026, o primeiro principal impacto está relacionado às chuvas no sul do Brasil, principalmente Rio Grande do Sul e Santa Catarina. Então há a tendência de chuvas mais volumosas, alguns períodos com chuvas intensas, mesmo porque o auge do fenômeno El Niño se dá normalmente no mês de dezembro. Então, entre novembro e janeiro, né, nós teremos o auge do fenômeno, que é quando nós observamos os principais impactos. Isso em relação às chuvas. Em relação à temperatura, aí sim, todo o Brasil, nós devemos ter, a partir do final do inverno, depois da primavera e verão, períodos com temperaturas mais altas do que a média histórica e, ao longo, principalmente da primavera e verão, alguns períodos com ondas de calor.
1: Pois é, eu ia até perguntar isso para o senhor, até o fim do ano, como é que eram as perspectivas, né? O senhor falou das chuvas mais intensas que devem começar no sul do Brasil e a seca, doutor Gilvan, a gente deve esperar também alguma seca atípica, em que regiões, como é que deve acontecer?
9: Em relação às secas, aí é mais no norte do Brasil, norte e leste da Amazônia e norte da região nordeste, onde ocorrem os impactos do El Niño em relação às secas, né? Ou chuvas abaixo da média. Só que esses impactos, diferente do que acontece no sul, que os impactos são a partir de agora, nós esperamos os impactos mais para o final do ano, começo do ano que vem. Né? Especialmente no norte e no leste da Amazônia, né? Nós devemos ter, a partir do final da primavera, déficits de chuvas. Não dá para qualificar ainda exatamente a severidade desse déficit de chuvas. Nós vamos tentar qualificar isso ao longo dos próximos meses. E no norte da região nordeste, que é a região semiárida, aí sim é somente em 2027, né? Porque o período chuvoso principal daquela região é de fevereiro a maio. Ela tem uma componente também associada ao Oceano Atlântico, então nós devemos aguardar mais para o final do ano para avaliar a possibilidade de secas no norte da região nordeste.
1: E aqui na região centro-oeste, alguma questão em especial?
9: O principal impacto do El Niño na região central do Brasil, que inclui a região centro-oeste, a região sudeste, o sul da região amazônica e o sul da região nordeste, é o aumento das temperaturas, né? Não tem um impacto no volume de chuvas o El Niño nessas regiões, nessa região central. Portanto, o que tem que se prestar atenção nesse momento? Nós estamos no período seco da região. Essa região central do Brasil, o período seco normalmente se estende até meados de outubro, que é quando começam as chuvas mais frequentes e regulares. Com temperaturas altas, período seco, então isso faz com que a vegetação possa ficar mais seca. E aí a atenção maior é justamente com as queimadas, né? Porque com a vegetação mais seca, temperaturas mais altas, o potencial para a ocorrência de queimadas aumenta. Então esse é um ponto de atenção para os próximos meses na região central do Brasil.
1: Agora, o Instituto Nacional de Pesquisas Espaciais, o INPE, onde o senhor, inclusive, é pesquisador, está atuando com diversos órgãos federais no monitoramento do clima, justamente para a preparação de todos esses eventos que o senhor mencionou agora. A partir daí foi lançada uma plataforma, né, doutor Gilvan? Queria que o senhor falasse para a gente como é que funciona esse trabalho, quais são os órgãos envolvidos.
9: Nós fizemos um trabalho, porque o que acontece? Existem, quando ocorre um fenômeno como o El Niño, existem muitas fake news, né? Então nós juntamos os órgãos principais que monitoram o clima e meio ambiente no Brasil, que são o INPE, através do Centro de Previsão de Tempo e Estudos Climáticos, que é a instituição a qual pertenço, o Instituto Nacional de Meteorologia, a Defesa Civil Nacional, a Agência Nacional de Águas, o Serviço Geológico do Brasil e o CEMADEM. Então, essas seis instituições, elas publicaram agora no mês de junho uma nota técnica, né, chamado painel El Niño, onde nesse painel El Niño nós avaliamos justamente a situação atual e como é que nós, o que nós esperamos para os diversos setores, por exemplo, a agricultura, para a defesa civil, a questão de desastres, a questão de águas, ao longo dos próximos meses. Esse painel El Niño ele vai ser renovado a cada mês e essa é uma informação que vai auxiliar não somente a população, mas também os diversos setores e também os tomadores de decisão.
1: Principalmente aí as autoridades estaduais, municipais também, né, que vão poder se precaver de maneira mais específica, né?
9: Exatamente, porque existe, inclusive, algumas pessoas falando alguns termos até coloquiais do tipo, olha, vai ser um El Niño Godzilla. As previsões indicam que será um El Niño de forte intensidade, a muito forte intensidade, mas não há motivo para pânico. Nós temos que, obviamente, nos prepararmos para os impactos do El Niño. Os principais impactos do El Niño nós já sabemos. E aí acompanhar ao longo dos próximos semanas e meses como é que será a evolução desse fenômeno para fazer com que os impactos sejam os menores possíveis.
1: O senhor tocou num ponto interessante aí, porque, de fato, o senhor até mencionou antes, né, existem muitas fake news, existe também algumas equiparações que são um pouco equivocadas que as pessoas fazem. Eu ouvi recentemente que era um furacão, que o El Niño era um furacão. E são eventos climáticos diferentes, né? Eu gostaria que o senhor ajudasse também um pouco aqui a explicar essa diferença, inclusive, de preparação, se fosse eventualmente um furacão, é diferente do que a gente vai viver com o El Niño. Se é necessário as pessoas fazerem, por exemplo, provisionamentos, estoque de comida, porque pode ter inundações ou secas extremas que falte comida. A gente vive uma situação nesse sentido? Qual é a diferença?
9: Não. O El Niño é um fenômeno que nós já sabemos quais são os impactos. Os impactos vão ocorrendo dependendo da região. Por exemplo, no sul do Brasil, nós sabemos que há a tendência de chuvas volumosas e chuvas intensas, né? Então, por exemplo, dizer que vai acontecer novamente um episódio como aquele de 2024 no Rio Grande do Sul, não dá para dizer com tanta antecedência. Mas existe a possibilidade dele ocorrer? Existe a possibilidade. Quando é que nós conseguimos prever? Nós conseguimos prever isso com no máximo aí 15 dias de antecedência. Né? Aquele episódio, por exemplo, de 2024, ele começou no comecinho de maio, final de abril, comecinho de maio, os modelos meteorológicos, já na segunda quinzena de abril, indicavam um volume de chuvas muito expressivo para o Rio Grande do Sul. É óbvio que os modelos não conseguem dizer exatamente o volume que ocorreu, e foi um volume realmente muito extremo. Né? Então não há essa questão da população fazer estoques de alimentos ou qualquer que seja o pânico associado. É claro que nós temos que nos preparar para os eventos extremos. Então, no caso de chuvas, tem que haver toda uma preparação, por exemplo, do poder público com limpeza de galerias, né? Eventualmente revisar sistemas de comportas, etc. No caso de secas, tem que haver toda uma preparação por conta da questão da água, né? Não é um momento de desperdiçar água, e aí eu estou falando do norte, do leste da Amazônia, do norte da região nordeste. Então tem que haver toda preparação para poupar ao máximo a água. Haja visto que o El Niño traz esse déficit de chuvas nessas regiões. Então é esse tipo de preparação. Agora, tem que haver uma preparação não só do cidadão, mas também do poder público, das instituições e todo o trabalho que tem que ser feito em função dos impactos do El Niño. O furacão, quando ocorre, é um evento muito extremo que ocorre num horizonte de horas, há poucos dias, né? O que dá para comparar são as chuvas intensas que deverão ocorrer no Rio Grande do Sul e Santa Catarina, principalmente. Então, é tomar cuidado em relação a esses episódios extremos no Rio Grande do Sul ao longo dos próximos meses.
1: Muito bem, nós conversamos com o Gilvan Sampaio, pesquisador do Instituto Nacional de Pesquisas Espaciais, o INPE. Muito obrigada, pesquisador, pela sua entrevista aqui à Voz do Brasil.
9: Muito obrigado.
2: A Defesa Civil Nacional reconheceu hoje a situação de emergência em mais de 23 cidades atingidas por desastres.
1: Entre as cidades contempladas, há municípios que enfrentam a estiagem e a seca, enquanto outros foram atingidos por fortes chuvas.
2: As cidades ficam nos estados da Bahia, Ceará, Minas Gerais, Paraíba, Paraná, Pernambuco, Rio Grande do Norte, Rio Grande do Sul e Santa Catarina.
1: Cidades com o reconhecimento federal de situação de emergência ou estado de calamidade pública podem solicitar apoio financeiro por meio do sistema integrado de informações sobre desastres.
2: O período de seca em várias regiões do Brasil traz o surgimento de praias de água doce, que viram pontos de lazer e comércio.
1: Mas você sabia que para realizar eventos ou montar estruturas nesses locais é preciso autorização do governo federal?
2: Quem traz os detalhes sobre essas regras é Uriel Ricardo.
10: No Brasil, existem praias que se formam temporariamente durante alguns meses do ano. Você já ouviu falar sobre as praias fluviais ou praias de água doce? Elas surgem quando a estiagem reduz o nível dos rios e expõe bancos de areia e trechos das margens, que passam a receber visitantes, estruturas de lazer, eventos e atividades comerciais. Quando essas praias estão localizadas em rios federais, a instalação de estruturas, eventos, atividades econômicas e outros tipos de intervenções dependem de autorização do governo federal. Os rios federais são aqueles que atravessam mais de um estado e as áreas banhadas por eles são patrimônio da União. Por isso, é necessário ter permissão de uso para explorar esses espaços, conforme explica André Luiz Nunes, coordenador-geral de Gestão de Territórios Costeiros e Marginais da Secretaria de Patrimônio da União, a SPU.
11: A permissão de uso serve para eventos de curta duração, de natureza recreativa, esportiva, cultural e religiosa. Então, para qualquer uso privativo dessas áreas, tem que ser autorizado pela União. E além de outras licenças lá, não dispensa licença ambiental, licença do município.
10: As orientações sobre a permissão de uso se aplicam a qualquer praia formada em rios federais, especialmente nos estados de Tocantins, Goiás, Pará, Amazonas, Mato Grosso do Sul, Maranhão, Amapá e Mato Grosso. No Tocantins, por exemplo, há a formação de praias sazonais em Porto Nacional, Luzimangues e várias outras cidades. A capital do estado, Palmas, também conta com praias como a Graciosa, a Praia do Prata e a Praia do Caju. A permissão de uso pode ser solicitada por municípios, pessoas físicas ou empresas. No caso de particulares, também é necessário ter as devidas licenças locais. Mas atenção, a autorização só vale para eventos de curta duração, como detalha André Luiz Nunes.
11: A permissão de uso para eventos de curta duração de até 90 dias, incluída a construção e a desocupação da área, ou tu pode, querendo lá, sendo necessário, prorrogar isso por mais 90 dias.
10: Quem pretende solicitar a permissão de uso pode procurar a Superintendência do Patrimônio da União no respectivo estado. Os formulários estão disponíveis na página da SPU no portal gov.br. Também é possível obter informações pelo telefone 0800 978 9005. O canal recebe ainda comunicações sobre restrições de acesso às praias, ocupação irregular, acúmulo de lixo e problemas ambientais ou sanitários. Para quem pretende aproveitar as praias fluviais, a orientação é colaborar com a preservação desses espaços, descartar o lixo nos locais adequados, respeitar a sinalização, evitar fogueiras e preservar a fauna e a vegetação local. Reportagem Uriel Ricardo.
1: Desde o início da semana, a ANP, Agência Nacional de Petróleo, Gás Natural e Biocombustíveis, realizou 268 ações com foco no combate a preços abusivos de combustíveis em 14 estados.
2: Foram aplicados 14 autos de infração por não cumprimento de envio de documentos para avaliação dos preços.
1: Isso porque, nessas ações, a agência também coleta informações a partir das notas fiscais fornecidas pelos postos de aquisição dos combustíveis.
2: Esses dados são analisados pela ANP e, em casos de caracterização de preços abusivos, podem ser geradas autuações, processos administrativos e multas.
1: O valor das multas varia de 50 mil a 500 milhões de reais, dependendo da gravidade do caso.
2: Lembrando que denúncias sobre irregularidades no mercado de combustíveis podem ser enviadas à ANP por meio do telefone 0800 970 0267.
1: Essas foram as notícias do Governo Federal.
2: Uma realização da Secretaria de Comunicação Social da Presidência da República.
1: Com produção da empresa Brasil de Comunicação.
2: Fique agora com as notícias do Poder Judiciário e do Congresso Nacional. Uma boa noite e um bom fim de semana.
1: A gente volta segunda-feira. Boa noite.
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13: Conselho Nacional de Justiça está com inscrições abertas para o Prêmio Pena Justa de Jornalismo e Comunicação.
14: Paciente ressarcido por erro em cirurgia odontológica não pode exigir também o custeio de nova operação.

0: sistema prisional brasileiro vive um estado de coisas inconstitucional. Para enfrentar esse cenário, a Corte determinou a elaboração de um plano nacional para reorganizar a execução penal, coordenado pelo CNJ. Quem explica é Luiz Lanfredi, coordenador do Departamento de Monitoramento e Fiscalização do Sistema Carcerário e do Sistema de Execução de Medidas Socioeducativas do CNJ.
1: Então, assinou ao Poder Judiciário, ao Poder Executivo, à Academia, as instâncias da sociedade civil que se reunissem e pudessem, então, chegar a um consenso sobre ações que pudessem ressignificar esse sistema prisional.
0: O prêmio contempla produções em texto, áudio, vídeo e fotografia. As inscrições são gratuitas e seguem abertas até as 23 horas e 59 minutos do dia 17 de agosto. O regulamento do plano está disponível no site fazendojustiça.org.br.
2: Paciente pode receber de volta valor pago e indenização por danos morais e estéticos no caso de erro em cirurgia odontológica.
3: Mas, segundo o STJ, se escolhe desfazer o contrato e obter a restituição, não pode exigir também que os profissionais paguem outra cirurgia feita por terceiro. Fátima Uchoa.
4: Em ação de reparação por danos materiais, morais e estéticos, um paciente afirmou ter ficado com assimetria facial após cirurgia odontológica. O Tribunal de Justiça do Rio de Janeiro reformou a sentença e condenou os profissionais a restituírem o valor gasto no procedimento, custear nova cirurgia reparadora e pagar indenização por danos morais e estéticos. A terceira turma do STJ afastou a obrigação de os dentistas pagarem a nova cirurgia, mas manteve os demais pontos. Segundo a relatora ministra Nancy André, acumular os pedidos de restituição do valor pago pela primeira cirurgia e o custeio de uma nova geraria enriquecimento sem causa, o que é proibido por lei.
2: TST garante direitos de radialista a uma diretora de imagem que trabalhava em uma instituição de ensino à distância em Londrina, no Paraná.
3: A decisão reforça a proteção dos direitos da categoria. Mila Amaral.
5: A decisão foi da terceira turma do TST. O colegiado entendeu que, mesmo sem ser uma emissora de rádio ou TV, a faculdade usava a transmissão ao vivo pela internet e via satélite. Por isso, a profissional deve ser enquadrada assim como radialista. Com o reconhecimento, ela terá direito à jornada de 6 horas diárias e ao pagamento de horas extras, além de adicional por acúmulo de função. O relator do caso, o ministro Alberto Balazeiro, reforçou na decisão que a lei protege quem exerce funções típicas de radialista, independente da atividade principal da empresa.
2: Justiça determina que o hospital público em Belém, no Pará, retome atendimento a pessoas com autismo.
3: O hospital tem 30 dias para regularizar o atendimento, sob pena de multa diária de R$10 mil. Sabrine Menezes.
6: De acordo com o Ministério Público Federal, o Hospital Bettina Ferro paralisou o atendimento de pacientes com autismo que não possuem também outras comorbidades ou doenças raras. Além disso, a unidade de saúde também está recusando novos pacientes com o transtorno do espectro autista enviados pela regulação municipal. Na decisão, a Justiça acolheu os argumentos do MPF de que a restrição viola os princípios da universalidade, integralidade e equidade do Sistema Único de Saúde e os direitos das pessoas com deficiência.
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2: Uma boa noite.
3: Bom fim de semana e até segunda-feira.
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9: Eu sou Paula Groba.
10: E eu sou Ricardo Nakaoka.
9: E estes são os destaques de hoje do Jornal do Senado, que começa agora.
10: Sugestão popular que destina fundo eleitoral a calamidades públicas vira projeto.
9: Regularização de lotes de igrejas pode ser simplificada.
10: Senado terá esforço concentrado em agosto e setembro.
9: Boa noite.
10: Boa noite.
9: Uma sugestão apresentada por um

0: cidadão pode mudar o destino de parte dos recursos dos fundos eleitoral e partidário.
1: A Comissão de Direitos Humanos aprovou a proposta que autoriza o uso desse dinheiro em ações de enfrentamento a calamidades públicas. Os detalhes com Patrícia Oliveira.
2: Os partidos políticos poderão renunciar aos recursos totais ou parciais do fundo partidário ou do Fundo Especial de Financiamento de Campanha e direcionar esse dinheiro ao Tesouro para custear despesas em situações de calamidade, como enchentes, deslizamentos ou outras emergências reconhecidas pelo poder público. A sugestão é de um cidadão de Santa Catarina que recebeu mais de 20 mil apoios online e foi aprovada na Comissão de Direitos Humanos. A ideia surgiu em 2020, durante a pandemia de Covid-19, e defendia o uso desses recursos para reforçar os gastos com a saúde. Como a emergência sanitária já terminou, o relator senador Márcio Bittar, do PL do Acre, adaptou a proposta. O relatório, lido pelo senador astronauta Marcos Pontes, do PL de São Paulo, cria uma regra permanente para todas as situações de crise, evitando que seja necessário aprovar uma nova lei sempre que ocorrer uma calamidade.
3: E fortalecer a resposta ao poder público a emergências de natureza sanitária, econômica, social e ambiental.
2: Com a aprovação, a sugestão legislativa vira projeto de lei e segue para a análise das comissões e do plenário do Senado.
0: A Comissão de Segurança Pública aprovou uma iniciativa que aumenta as penas para crimes de furto, roubo de câmeras de vigilância e sistemas de monitoramento eletrônico.
1: A proposta, que seguiu para a Comissão de Constituição e Justiça, também pune a receptação e a interrupção de serviços de vídeo monitoramento remoto. Repórter Bruno Lourenço.
4: O relator, senador Wilder Moraes, do PL de Goiás, defendeu a necessidade de endurecer a resposta penal para esse crime em virtude das consequências sofridas pela população.
5: As câmeras de vigilância utilizadas por empresas privadas geralmente possuem infraestruturas conectadas à rede elétrica, sistema de armazenamento em nuvens e comunicação de dados em tempo real. Quando subtraídas, além da perda material, há comprometimento imediato na integridade dos dados coletados, da continuidade do serviço de segurança e da resposta à ocorrência por elas registrada.
4: De acordo com o projeto de lei aprovado na Comissão de Segurança Pública, o furto de câmeras ou itens de monitoramento eletrônico instalados em vias públicas ou áreas privadas com acesso ao público, passará a ser punido com reclusão de 2 a 8 anos e multa. O texto estabelece ainda que quem receptar esses aparelhos, sabendo de sua origem criminosa, terá a punição em dobro. A proposta também pune quem sabota ou interrompe os serviços de vídeo monitoramento remoto de forma intencional.
0: E a Comissão de Constituição e Justiça pode votar o projeto que trata da simplificação da regularização de lotes de igrejas.
1: Pelo texto, essas instituições poderão ter seus lotes regularizados por meio do REURB, o programa que regulariza assentamentos urbanos informais. Mais informações na reportagem de César Mendes.
6: Enviado à análise da CCJ, o projeto do deputado Dr. Jaziel, do PL do Ceará, permite que instituições religiosas, de assistência social e entidades sem fins lucrativos façam uso de procedimento simplificado para obter o título de propriedade de terrenos públicos ou privados. Instituído por lei em 2017, a ferramenta, chamada de REURB, é uma política pública voltada à regularização de áreas urbanas ocupadas informalmente, permitindo que alguns tipos de ocupantes tenham acesso ao título de propriedade, a serviços públicos essenciais e à segurança jurídica do proprietário. Relatora da proposta na Comissão de Assuntos Sociais, a senadora Damares Alves, do Republicanos do Distrito Federal, disse que muitas dessas entidades ocupam áreas consolidadas há anos, mas a falta de documentação dificulta os investimentos e a continuidade dos serviços prestados à população.
7: A regularização fundiária constitui um importante instrumento de promoção da segurança jurídica, da ordenação territorial e da função social da propriedade. Desde a edição da Lei 13.465 de 2017, o ordenamento jurídico passou a contar com mecanismos mais ágeis para enfrentar situações consolidadas de informalidade urbana, conciliando o direito à moradia, a segurança das relações jurídicas e o planejamento da cidade. Nesse contexto, revela-se oportuno o aperfeiçoamento contínuo dos instrumentos previstos na legislação.
6: O texto inova ao prever que a regularização seja feita para um único imóvel isolado, sem a necessidade de abranger os lotes vizinhos, além de permitir que técnicos industriais e agrícolas validem as informações técnicas do processo, de forma a agilizar o trabalho nos cartórios.
0: E o Senado Federal terá 2 semanas de esforço concentrado em agosto e setembro. O presidente do Senado, Davi Alcolumbre, anunciou a medida e informou que as atividades serão concentradas entre os dias 10 e 14 de agosto e 31 de agosto e 3 de setembro.
1: Alcolumbre enfatizou que é fundamental que o Senado Federal, a Câmara dos Deputados e o Congresso Nacional se organizem para conciliar as deliberações legislativas necessárias durante o processo eleitoral. Ele ressaltou ainda que a iniciativa foi acordada com o presidente da Câmara dos Deputados, Hugo Mota, e que a intenção é garantir a aprovação de propostas pelas duas casas legislativas na mesma semana.
8: Que o calendário é exatamente o mesmo que será adotado pela Câmara dos Deputados, permitindo que o Congresso Nacional funcione em plenitude e de modo eficiente e harmônico neste período eleitoral.
0: As férias de julho oferecem uma oportunidade para conhecer de perto o Congresso Nacional e, desta vez, de forma diferente.
1: O programa Visite o Congresso preparou uma programação especial entre os dias 18 de julho e 2 de agosto, com experiências imersivas, apresentações teatrais e atividades educativas para crianças e adultos. Os detalhes na reportagem de Yasmin Rodrigues.
9: Durante as férias de julho, o Congresso Nacional prepara uma programação especial para receber cidadãos de todo o país. Entre os dias 18 de julho e 2 de agosto, o programa Visite o Congresso funcionará todos os dias da semana, com visitas gratuitas e sem necessidade de agendamento. Em entrevista à Rádio Senado, Fábio Duarte, coordenador de visitação do Senado Federal, listou as novidades que o público vai encontrar nesse período.
10: O visitante terá a possibilidade de conhecer uma apresentação teatral em homenagem aos 200 anos da Câmara dos Deputados e do Senado Federal. Essa apresentação teatral acontece em espaços diferentes do roteiro e apresenta personagens históricos. Além disso, temos o Visita 360, que é uma experiência imersiva que usa óculos de realidade virtual. A gente tem a apresentação do filme Eunice, a primeira senadora. Teremos também programação infantil, com atividades lúdicas no espaço plenarinho que acontece no Salão Negro do Congresso Nacional.
9: A programação completa, com os horários e as atividades específicas, está disponível para consulta em senado.leg.br/visitação, sem cedilha e sem o tio.
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1: Com edição de Paula Groba e trabalhos técnicos de João Lira, o Jornal do Senado fica por aqui. Acompanhe agora as notícias do Tribunal de Contas da União e da Câmara dos Deputados. Boa noite.
0: Boa noite e um bom fim de semana.
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13: O Tribunal de Contas da União lançou um novo portal para ampliar a transparência sobre o uso da inteligência artificial no setor público. A plataforma mostra como o TCU utiliza essa tecnologia em auditorias, atividades internas e serviços prestados à sociedade. O site reúne informações sobre as ferramentas de inteligência artificial em uso, os resultados alcançados e as regras adotadas para garantir o uso responsável da tecnologia. Também apresenta medidas de segurança, governança e proteção de dados. O objetivo é compartilhar experiências, estimular boas práticas e apoiar outros órgãos públicos a usarem a tecnologia com transparência, ética e responsabilidade. O portal é aberto ao público e pode ser consultado por gestores, pesquisadores, estudantes e qualquer cidadão interessado. Saiba mais em tcu.gov.br.
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14: Câmara aprova medidas provisórias com verba para emergência climática.
15: Mota anuncia acordo com o governo sobre dívidas dos produtores rurais.
14: Parlamentares autorizam o uso de elementos tradicionais em fotos oficiais.
15: Plenário suspende prescrição de pena para condenado que estiver foragido.
14: Boa noite. a Câmara aprovou a suspensão da prescrição da pena para condenados que estiverem foragidos.
15: Atualmente, se o condenado não voltar para a cadeia, existe o risco de o prazo de punição acabar sem que ele termine de cumprir a pena. A reportagem é de Daniele Lessa.
16: O plenário da Câmara aprovou o projeto que suspende a contagem do tempo de prescrição da pena de um crime no período em que o condenado estiver foragido ou quando tiver a liberdade condicional revogada. Prescrição é quando o Estado perde o poder de punir o condenado e o prazo para isso varia de acordo com o crime cometido. Hoje, quando o condenado foge, o prazo para a prescrição continua a ser contado normalmente e só zera quando ele é recapturado. Se o condenado não voltar para a cadeia, existe o risco de o prazo de punição acabar. O projeto, apresentado pelo deputado Kim Kataguiri, do Missão de São Paulo, altera o Código Penal para deixar claro que o prazo para a prescrição deixa de ser contado enquanto o condenado estiver foragido. Para justificar a proposta, ele argumentou que hoje a lei premia quem afronta a justiça e penaliza o detento que cumpre integralmente sua pena.
17: O que a gente está fazendo agora é uma coisa muito simples. Você foi condenado, você fugiu, você perdeu o direito à prescrição. O crime não vai prescrever enquanto você estiver foragido, que é o óbvio, senão você está premiando, você está estimulando o sujeito a fugir, porque se ele for competente na sua fuga, não for pego num determinado período de tempo, que vai depender do crime que ele cometeu, ele pode voltar como se nada tivesse acontecido.
16: O projeto recebeu parecer favorável do relator, deputado Alberto Fraga, do PL do Distrito Federal. Ele argumentou que a proposta corrige uma distorção ao impedir que a fuga seja usada como caminho para escapar do cumprimento da pena. A deputada Adriana Ventura, do Novo de São Paulo, disse que o texto aprovado torna o cumprimento da pena mais eficaz.
18: Que a partir do momento que esse projeto impede que a fuga de condenados gere benefício indireto, né, decorrente de decurso de tempo, ele reforça a efetividade da execução penal.
16: A mesma regra valerá no caso de revogação da liberdade condicional, que acontece quando a pessoa condenada recebe autorização para cumprir o restante da pena em liberdade. Se o benefício for revogado, a prescrição também ficará suspensa até a captura ou a reapresentação do condenado. O projeto que suspende a contagem do tempo de prescrição de um crime no período em que o condenado estiver foragido ou perder a liberdade condicional agora será analisado no Senado. Da Rádio Câmara de Brasília, com informações de Antônio Vital, Daniele Lessa.
12: Segurança Pública.
14: Chico Alencar, do PSOL do Rio de Janeiro, parabeniza a Polícia Federal pelo indiciamento de 48 suspeitos de envolvimento em fraudes contra aposentados no INSS. Na opinião do deputado, as investigações revelaram uma atuação isenta e profunda da instituição.
15: Chico Alencar repudia o uso de falsas entidades rurais para aplicar golpes e desviar recursos públicos destinados à Previdência. O parlamentar também celebra a devolução de mais de 3 bilhões de reais aos aposentados lesados.
14: Kim Kataguiri, do Missão de São Paulo, critica projeto que criminaliza a misoginia. O deputado acredita que a proposta confunde o enfrentamento à violência contra mulheres com gírias e piadas usadas por jovens nas redes sociais.
15: Kim Kataguiri defende que o debate sobre proteção às mulheres priorize punições mais duras para crimes hediondos e feminicídio. Ele também critica o fato de partidos de esquerda serem contrários à redução da maioridade penal e ao endurecimento das regras de execução penal.
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12: Justiça.
14: Adriana Ventura, do Novo, de São Paulo, critica os salários do judiciário que ultrapassam o teto constitucional e cobra o fim dos chamados penduricalhos. Ela cita que mais de 600 juízes furaram o limite em maio, com pagamentos que chegaram a R$500 mil em um único mês.
15: Para Adriana Ventura, as gratificações tornam o judiciário brasileiro o mais caro do mundo e ofendem a realidade dos que vivem com um salário mínimo. A parlamentar contesta a defesa desses benefícios e cobra respeito ao dinheiro pago pelos contribuintes.
12: Presidência.
14: O presidente Hugo Mota anunciou acordo com o governo sobre as dívidas dos produtores rurais. O repórter Luiz Gustavo Xavier acompanhou as entrevistas após o encontro.
20: O presidente da Câmara, Hugo Mota, anunciou que foi fechado um acordo entre o governo, representantes do setor e a Frente Parlamentar Agropecuária sobre a renegociação de dívidas de produtores rurais. Um dos pontos do acordo é que o projeto que tratava do tema não será votado e que o governo vai encaminhar uma medida provisória abrangendo os termos do acordo. De acordo com o Ministério da Fazenda, serão aproximadamente R$100 bilhões em dívidas renegociadas. Participaram da reunião os ministros da Fazenda, Dario Durigan, das Relações Institucionais, José Guimarães, o líder do governo, deputado Paulo Pimenta, do PT do Rio Grande do Sul, o deputado Arnaldo Jardim, do Cidadania de São Paulo, e a senadora Tereza Cristina, do PP do Mato Grosso do Sul, integrantes da Frente Parlamentar Agropecuária. O presidente Hugo Mota explicou as medidas.
21: No intuito de podermos anunciar o acordo feito em relação ao projeto do endividamento dos produtores rurais do nosso país. Quero registrar que essa matéria foi colocada em votação na Câmara dos Deputados há um ano atrás, um dia antes do recesso parlamentar, e durante todo esse ano, no Senado Federal principalmente, foi travada a negociação que se buscava com o governo alterar os pontos que foram aprovados na Câmara no intuito de poder ser mais abrangente no que diz respeito a essa renegociação.
20: O líder do governo, deputado Paulo Pimenta, ressaltou ainda que a MP vai suspender o pagamento dessas dívidas por 30 dias. Já o ministro das Relações Institucionais, José Guimarães, afirmou que o acordo é resultado de uma regra que tem se mostrado eficaz na Câmara, que são o diálogo e a negociação. Segundo ele, os temas mais polêmicos têm sido conduzidos por meio da construção de consensos amplos. O deputado também destacou o papel do presidente da Câmara na articulação do entendimento e ressaltou que o resultado foi fruto de uma construção coletiva. Da Rádio Câmara de Brasília, Luiz Gustavo Xavier.
12: Trabalho.
15: Pastor Henrique Vieira, do PSOL do Rio de Janeiro, cobra aprovação pelo Senado da proposta de emenda à Constituição que acaba com a escala de trabalho 6x1. Ele reforça que a Câmara já cumpriu seu papel e o Executivo espera os senadores para sancionar a matéria.
14: Pastor Henrique Vieira argumenta que o atraso imposto pelo Senado vai na contramão dos anseios dos trabalhadores, já que a proposta tem o apoio de 70% da população. O deputado pede prioridade na votação do texto para garantir mais dignidade ao povo.
12: Desenvolvimento Regional.
15: Porto Piauí, no município de Luiz Correia, iniciou oficialmente suas operações de exportação com envio de minério de ferro de Piripiri diretamente para a China. Flávio Nogueira, do PT, celebra um marco, ressaltando que a nova rota vai impulsionar a economia do Nordeste.
14: De acordo com Flávio Nogueira, serão 200 quilômetros a menos que o trajeto rodoviário utilizado antes para escoar a produção até o Ceará. A operação da empresa Lion Mining inaugura a nova era com a expectativa de exportar grãos para o mercado mundial em breve.
12: Economia.
15: O plenário da Câmara aprovou 6 medidas provisórias com recursos para emergências causadas por desastres climáticos e para evitar aumento no preço do gás de cozinha. O repórter Antônio Vital acompanhou as votações.
22: Na véspera do início do recesso parlamentar do meio do ano, o plenário da Câmara aprovou 6 medidas provisórias que autorizam o uso de recursos públicos não previstos no orçamento desse ano para ações emergenciais, como o combate a efeitos de desastres climáticos e para evitar aumento do preço do gás de cozinha. Uma das medidas provisórias aprovadas prevê subvenção econômica de R$330 milhões para empresas importadoras de gás liquefeito de petróleo, o gás de cozinha. Subvenção é quando o governo repassa dinheiro para as empresas, ou para estimular a atividade econômica ou para enfrentar os efeitos de crises climáticas ou conflitos internacionais. Nesse caso, a subvenção foi necessária para evitar que o aumento do preço internacional do petróleo seja repassado aos consumidores. Outra medida provisória abre crédito extraordinário de 20 milhões de reais para recuperar os estragos causados pelo tornado que atingiu municípios do Paraná em novembro do ano passado. A medida foi aprovada de maneira simbólica, com apoio inclusive da oposição, como a deputada Adriana Ventura, do Novo de São Paulo.
2: Que esse crédito tem por objetivo atender a situação de destruição nos municípios de Guarapuava, Quedas do Iguaçu e Rio Bonito do Iguaçu, no Paraná, por conta das famílias assentadas que foram atingidas. E realmente a gente acha que é um crédito necessário, a gente tem que atender e dar suporte a essas famílias.
22: Também foi aprovada a medida provisória que autoriza o uso de 285 milhões de reais para financiar ações de recuperação em municípios atingidos por desastres climáticos no Brasil. O dinheiro é destinado à Defesa Civil. Segundo o Sistema Integrado de Informações sobre Desastres, os meses de janeiro e fevereiro foram marcados por eventos climáticos severos que afetaram diretamente cerca de 2 milhões de pessoas, deixando mais de 70 mil desalojados ou desabrigados em 733 municípios de todas as regiões. Outra medida provisória aprovada libera 75,3 milhões de reais em auxílio financeiro para 10 mil famílias da região da Zona da Mata, no sudeste de Minas Gerais, atingida por enchentes no início do ano. Também foi aprovada a medida provisória que abre crédito extraordinário de 49 milhões para o Programa Segurança Alimentar e Nutricional e Combate à Fome. O objetivo é ampliar o atendimento às populações atingidas por desastres climáticos registrados em maio, especialmente nos estados de Pernambuco e da Paraíba. O líder do PT na Câmara, deputado Pedro Czai, do PT de Santa Catarina, defendeu a necessidade de recursos extraordinários previstos nas medidas provisórias.
3: Falar da importância de todas essas medidas provisórias que hoje estão se definindo aqui no Parlamento. Desde o tema dos desastres naturais, o tema dos tornados no Rio Grande do Sul, o tema das secas, o presidente vai enfrentando os problemas, não só diante da guerra, que vivenciamos o risco de aumento dos combustíveis, o governo subsidia os combustíveis para não produzir inflação no país.
22: Foi aprovada ainda a medida provisória que libera 337 milhões de reais para combate a incêndios. Os recursos são destinados ao IBAMA e ao Instituto Chico Mendes de Conservação da Biodiversidade, o ICMBio, e atendem decisões do Supremo Tribunal Federal em ações que cobram providências do governo contra o aumento de incêndios florestais na época da seca. Todas as medidas provisórias foram enviadas para análise do Senado. Da Rádio Câmara, de Brasília, Antônio Vital.
5: Política. Rodrigo Hollenberg, do PSB do Distrito Federal, faz um balanço do seu mandato parlamentar. Ele destaca a autoria de 23 projetos, como o que aumenta o limite de faturamento anual dos microempreendedores individuais.
23: O parlamentar ressalta o envio de emendas para hospitais, universidade pública e instituições de pesquisa locais. Rodrigo Hollenberg defendeu também proposta de sua autoria que proíbe o funcionamento de plataformas de apostas em território nacional.
5: Raimundo, PT do Rio de Janeiro, cobra esclarecimentos sobre o crescimento patrimonial do senador Flávio Bolsonaro, que, segundo notícias recentes, ultrapassaria os 600 milhões de reais. O deputado questiona a origem dessa quantia e exige uma apuração rigorosa dos fatos.
23: Na visão de Raimundo, é preciso investigar se o montante está relacionado a articulações com grupos criminosos e esquemas de corrupção. Para ele, o esclarecimento sobre a origem dos recursos é fundamental para a moralidade pública.
24: Direitos humanos.
5: Leonardo Gadelha, do Podemos da Paraíba, alerta que o Brasil precisa se preparar para a transição demográfica com o envelhecimento da população. Ele observa que as cidades e a legislação nacional precisam de adaptações estruturais para acolher de forma digna o público idoso.
23: De acordo com Leonardo Gadelha, é importante manter as pessoas idosas ativas e integradas ao mercado de trabalho. Para o parlamentar, aproveitar a plena capacidade física e cognitiva desse público traz benefícios sociais e econômicos ao país.
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24: Votação.
5: Câmara aprova o uso de elementos tradicionais em fotos de documentos oficiais. A repórter Daniele Lessa acompanhou a votação.
16: O plenário da Câmara aprovou o projeto que garante a povos indígenas e demais povos tradicionais o direito de usar elementos culturais, étnicos ou religiosos em fotografias de documentos oficiais. Entre os exemplos previstos estão o cocar indígena, o turbante dos povos de matriz africana e outros elementos étnicos, culturais e religiosos. O projeto, que foi apresentado pela deputada Célia Chacriabá, do PSOL de Minas Gerais, diz que a autorização valerá para documentos oficiais de identificação, como carteira de identidade, carteira de habilitação, passaporte e carteira de trabalho. Na prática, a proposta busca evitar que pessoas sejam obrigadas a retirar símbolos de sua cultura ou religião para tirar fotos para documentos. A única exigência é que o elemento usado não impeça o reconhecimento da fisionomia da pessoa. A relatora no plenário, deputada Sônia Guajajara, do PSOL de São Paulo, lembrou uma situação em que uma mulher negra escutou que só poderia tirar foto para a carteira de habilitação usando o seu turbante se apresentasse uma carta da sua mãe de santo ou um documento comprovando que tinha câncer. A deputada disse que é preciso impedir que episódios como esse se repitam e que usar esses elementos em fotos oficiais é ter o direito e a liberdade de viver de acordo com crenças pessoais.
0: São expressões visuais de culturas e tradições, como o cocá indígena, que representa a relação com a natureza e com os animais, o vínculo espiritual com a terra e os antepassados. Assegurar aos povos indígenas, aos afro-brasileiros e demais povos tradicionais o uso em documentos oficiais de símbolos de sua comunidade é assegurar a dignidade humana.
16: Segundo a relatora Sônia Guajajara, a proposta deixa expresso em lei um direito que já deveria ser garantido pela Constituição, que protege a liberdade religiosa, e por convenções internacionais assumidas pelo Brasil. Ao defender o projeto, o deputado Wildo Rocha, do MDB do Maranhão, disse que esses elementos, como o cocar e o turbante, valorizam a cultura do país.
1: Isso promove a cultura brasileira, isso é respeito à cultura indígena, é respeito aos povos originários.
16: Alguns deputados no plenário disseram que seria incoerente exigir que as pessoas tirem óculos e enfeites para fotos de documentos e, ao mesmo tempo, permitir o uso de elementos tradicionais. O deputado Alberto Fraga, do PL do Distrito Federal, defendeu que a proposta também poderia incluir a autorização de uso desses objetos pessoais nas fotografias. O projeto que autoriza o uso de elementos tradicionais em fotos de documentos oficiais agora será analisado no Senado. Da Rádio Câmara de Brasília, Daniele Lessa.
24: Cultura.
23: A Câmara aprovou o projeto que reconhece o hip-hop como manifestação da cultura nacional. Inácio Arruda, do PCdoB do Ceará, destaca que o movimento representa a cultura popular das periferias e a voz de trabalhadores e jovens que buscam melhores condições de vida.
5: Inácio Arruda compara a força poética do hip-hop ao repente e aos cantadores de viola do Brasil profundo. Ele acredita que o movimento se consolida como um pilar do desenvolvimento social e de geração de riqueza econômica nas comunidades brasileiras.
23: Termina agora o Jornal Câmara dos Deputados, produzido pela Rádio Câmara, com trabalhos técnicos de Wellington Teles e apresentação de Val Monteiro e Márcio Aquilissardi. Uma boa noite para você.
5: A Voz do Brasil volta na segunda-feira. Boa noite e bom fim de semana.
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1: Olá, senhoras e senhores, Josimar entrando com o coração aberto e a alma pronta para muita música gostosa. Vamos lá com o nosso Paixão Sertaneja. Aqui no Paixão Sertaneja, a gente não discute tendência passageira. Conversa sobre a verdadeira moda sertaneja. Aquela que tem as suas raízes no campo, cresceu com carinho e permaneceu autêntica. E se a lembrança bater, aqui é o programa certo para você se sentir acolhido e relembrar cada detalhe do seu passado. Prepare o coração, gente, porque o Paixão Sertaneja está apenas começando e hoje o Ritmo Sertanejo vai tocar profundamente a sua alma.
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0: Essa canção que a gente acabou de ouvir é encantadora, né? Até parece que sentimos o cheirinho da terra molhada depois da chuva. E aí, qual memória essa música reviveu em você? Compartilha com a gente. Adoramos conversar. Prossigamos com a nossa viagem musical, trazendo melodia que atinge diretamente o coração.
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0: 716.
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0: lá, segura as pontas aí, porque ainda temos um monte de sucesso pra curtir bem juntinho. Breve pausa, moçada. Daqui a pouquinho eu tô de volta. Seguinte. Puxa a cadeira, respira fundo. Daqui a pouquinho eu tô de volta. Aguarde, moçada amiga. O Paixão Sertaneja vai retornar em instantes e eu prometo que na volta vai ter mais e mais músicas gostosas por aqui.
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2: 7h33.
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8: A viola já afinada pelo violeiro, seguimos o nosso super bate-papo. Se você decidiu ficar por aqui, prepare-se, porque agora a jornada que vem a seguir vai se tornar ainda mais encantadora, prometo. Vem aí aquelas tendências de moda que nos fazem fechar os olhos, reviver os belos momentos guardados. Meu Deus do céu, uma mais gostosa do que a outra. Continue aí acompanhando Paixão Sertaneja, a verdadeira paixão nacional, onde a emoção só se intensifica a cada nota musical.
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Isso sim é música pra mexer com as emoções, hein? Sente só, parece que essa foi feita pra gente. Me conta, será que ela também falou no seu nome? Tô ansiosa pra saber. Nesse momento, desfrutemos de mais melodias que confortam

0: 7h48.
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